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2: 21 horas e 13 minutos.

0: 21h31.
1: Alexa, música do Quarteto de Ouro e Vanderlei Batista.
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4: 21 horas e 43 minutos.

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1: 22 horas e 13 minutos.

0: 22h18.
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1: Vinte e duas horas e 23 minutos.

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1: 23 horas e 40 minutos.

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1: 0:02.
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1: 0 hora e 20 minutos.

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1: 0:25.

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1: 0:31.
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1: 1:02.
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1: Uma hora e 26 minutos.

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1: 2:15.

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1: 2:20.

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1: 2:44.

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1: 3 horas e 4 minutos.

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1: 3 horas e 25 minutos.

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1: 3 horas e 31 minutos.
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1: 4 horas e 8 minutos.

0: 4:25.
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1: Quatro horas e 45 minutos.

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1: 4 horas e 53 minutos.

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12: Cinco horas e 22 minutos.

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0: 6:03.
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0: 6:21.
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1: Muito bom dia nesse domingão, domingo 24 de maio de 2026. Tá friozinho aqui na nossa querida Mineiros. 18 graus marca os termômetros aqui na nossa querida Mineiros. Agora 7:07:03, né? Pra você que tá aí nas fazendas, no sítio, na chácara, nos assentamentos, pra você que tá trafegando na 364, na Geo que cruza o nosso, nossa cidade, um abraço aqui do Manhã Sertaneja e do Luiz Carlos Lico. Rapaz, vamos que vamos, né? Hoje, domingão, né? Esse domingo, hoje só lembrando o nosso querido ouvinte que tá acostumado a ouvir a missa aqui na 91,9, às 9:30, hoje, excepcionalmente, não será às 9:30, aí sim, às 19:00. Comunicando aqui do estúdio Helena Paniago, a mensagem do dia. Hoje, antes de pensar nas preocupações, agradeça a Deus por mais uma oportunidade de recomeçar. Nem tudo está resolvido ainda, mas Deus continua cuidando de cada detalhe da sua vida. Que seu dia seja leve, abençoado e cheio da presença do Senhor. Confie em Deus. Já está preparando coisas boas para você. Essa é a mensagem do dia. Vamos que vamos aqui. Agora mandar um abraço aqui, quem tá ouvindo aqui o programa Manhã Sertaneja, né? Que tá ligadinho no rádio aí. Um abraço aqui do Luiz Carlos e do Manhã Sertaneja. Quem tá ligadinho, rapaz, é o Batistinha, rapaz. Já levantou, Batista. Um abraço para você. Pra Lindaura, né? Lindaura, bom dia. Como é que tá as coisas por aí? Um abraço pra você. E o Fabrício Baianinho mandou aqui, rapaz, mandou aqui uma mensagem. Vamos ler a mensagem dele, né? Tem uma frase que diz assim: tudo o que você deixa sem atenção vai se desfazendo aos poucos. Isso é muito real. Bom dia, Fabrício Baianinho. Bom dia, tá dizendo também. Bom dia, que você e sua família tenham um domingo abençoado e que Deus esteja conosco. Amém, amém. Pra você também, ô Fabrício Baianinho, um abraço aí pra você. Então vamos começando a festa aqui no Manhã Sertaneja. Vamos de Boiadeira é Boi também, né? Com Tião Carreiro e Paraíso. Bom dia, bom dia.
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1: 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Agora 7 horas e 11 minutos. É esse domingão.

0: povo não entende que é feiura, fazer o quê, né? Vamos que vamos. Queria ouvir a música Goiano Paranaense, o Doutor e o Caipira. Um abraço pro Netinho, pro Tom, pro Lourenço, lá na Calvoeira Rocheda. Um bom domingo a todos. E vamos que vamos, né, filho? Trabalhar. Não me deram folga, vou trabalhar. Fazer o quê? O Dourado tá aqui, ligadinho.
1: Opa, epa, e bom demais, obrigado aí pela sintonia, pela audiência, Francisco, um abraço aí pra você, né, um abraço lá pro Netinho, pro Tom, lá pro Lourenço, lá na Carvoeira, um abraço pra eles lá, e pra você, um abraço aqui do rancho, não, rapaz, Manhã Sertaneja, tô misturando tudo, e aí, a hora que você subir no trator verde, como é que você faz? Mas futebol é assim mesmo, né, Francisco? Futebol é assim, um ganha ou perde ou empata, né? Ontem foi o dia do Palmeiras, né? Infelizmente, né, pro Flamengo ontem ele perdeu por 3-0, mas o Palmeiras tinha 11 anos que não ganhava aí do Flamengo no Maracanã, né? Então ontem foi o dia de quebrar o tabu. O tabu foi feito pra quebrar, né? Então ontem aconteceu, mas é tudo. Hoje aqui é Manhã Sertaneja. Agora vamos de El Doutor e o Caipira Goiano e Paranaense lá pro Francisco. Bom dia, Francisco!
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0: domingo na Pioneira.
1: É domingo na Pioneira, né? A 91,9 é a melhor rádio no seu rádio. É, rapaz, vamos aqui falar agora com o Desvaldo Ferreira. É, tá agarrado, né? Domingão aqui, agarrado, trabalhando cedo. E aí, fala comigo, Desvaldo. Bom dia.
2: Fala, Nico. Ô, oh, que agarrado também já, velho. Começando agora a trabalhar, você tá doido. Uma dor de cabeça, uma ressaca aqui que deu menino. Não quer me largar. Ô, oh, toca uma moda pra nós aí. Eu tô aqui na madeireira, aqui na madeireira Guaporé, aqui, trabalhando já. Adiantar um serviço pra amanhã. Já vim cedo porque camos outros, né? Vim cedo pra gente ver se consigo ir embora mais cedo, mas. Ali o pobre camos outros, nasceu pra trabalhar, né? Ô, oh, toca o disco voador pra nós aí. Eu tô aqui na escuta aqui. E a semana passada, praticamente, foi todos os dias até o seu programa acabou de noite. 9 horas da noite. E hoje. Estamos aqui grudados de novo. Toca aí, disco voador pra nós e pra todo mundo que gosta aí. Nossos amigos aí que tá na escuta.
1: Opa! Ê, Desvaldo, e aí, um abraço pra você, o pessoal aí da Madeireira Guaporé. Um abraço aqui do Manhã Sertaneja, né? Opa, que bom que você tá ouvindo aí o Rancho Sertanejo todos os dias, de segunda a sexta, das 19 às 21 horas, né? Um abraço aí pra você, obrigado pela sintonia. Você mandou mais um áudio, vamos ver o que você tá falando aqui.
2: Ô, Nico, eu esqueci de falar meu nome, né? Eu sou o Desvaldo. Meu apelido é o Vulgo Sorriso, Sorriso da Madeireira. Fala aí, é que eu esqueci de falar. Não sei se tem brinde hoje. Se tiver brinde, põe meu nome no sorteio aí.
1: Ô, Desvaldo, abraço pra você, obrigado pela sintonia, pela audiência, né? É, hoje não temos, né? Hoje não temos, infelizmente, hoje a gente não tem prêmio pra ser sorteado, né? O prêmio hoje, quem ganha é nós aqui da 91,9, é a audiência de vocês, né? Hoje, quem ganha o prêmio é nós aqui, a presença aí do Desvaldo, né? Seja muito bem-vindo. E o Abadil também tá aqui, né? Tá mandando a sua mensagem aqui. Ô, Abadil, bom? E, rapaz, também tá, acordou aqui também, foi o Samuca de Jesus. Ô, Samuca, como é que tá as coisas por aí? Um abraço pra você, meu querido. Bom demais. Ontem o São Paulo empatou. Ô, Abadil, fala aí. É, rapaz, o Abadil tá aqui, ó. É, chora não, o jogo é assim mesmo. Não, eu sou palmeirense, Abadil. Um abraço pra você, obrigado pela sintonia e pela audiência. Seja muito bem-vindo aqui no Manhã Sertaneja. Manda um modão aí pra nós aqui do Alcira de Resende, né? Tem dois de cabeça inchada. É, e deu uma risada, né? Se puder, a música... Um ano de saudade. Vou ver se eu consigo ela aqui, tá bom, Abadil? Obrigado pela sintonia e pela audiência. Então tem dois com a cabeça inchada? Ei, bom demais. Então vamos lá. Disco voador Palmeira e Biá, lá pro Desvaldo. Ô, Sorriso, um abraço pra você, meu querido. E também vai pro Samuca de Jesus, essa, pro seu Bastião Melo também. Um abraço pra vocês. Vou ver se eu encontro a música aqui, Abadil. É Um Ano de Saudade. Vamos que vamos.
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1: É, aqui só tem modão Manhã Sertaneja. É, vamos até o meio-dia. Só lembrando o nosso querido ouvinte que hoje, às 9 horas, excepcionalmente, não temos a missa, né? A missa de todos os domingos. Essa missa de hoje é só uma vez no ano, que ela é às 19 horas, né? Porque estão comemorando aí o padroeiro da cidade de Minas, né? Divino Espírito Santo, né? Então hoje às 19 horas tem essa missa. É, hoje às 19 horas e tá ao vivo aqui na 91,9. Esperamos você. É, um abraço aí para todo nosso querido ouvinte. Agora vamos ouvir o Borola, rapaz, o Borola. E aí, Borola, bom dia, fala comigo.
2: Bom dia, bom dia, bom dia, bom dia, Link! Manda uma musiquinha pra nós aí do Rick Renner, sem direção. Aí você manda pra todo mundo aqui, que é do Divino Espírito Santo, Setor Oeste, Casinha Amarela, Tanim, Mutirão 4, todo mundo que estiver escutando nós, certo?
1: Certíssimo, Borola, obrigado pela sintonia, pela audiência, um abraço aí pros 102 bairros da cidade de Minas, pra todo mundo que você falou aí, sente-se abraçado aqui pelo Luiz Casnico, aqui no Manhã Sertaneja. Ô, Badil, acabei de passar sua música aí, tá bom? Aqui tava na programação com o Lourenço Lorival, obrigado pela sintonia. Ei, Desvaldo, e o homem tá afiado, né? Ele é corintiano. E eu sei, Desvaldo, você torce pra quem? Fala comigo depois, Desvaldo, um abraço pra você. Sem direção, Rick Renner, lá pro Borola.
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1: Nota de falecimento. A funerária Santa Rita de Cássia, Real Pax e familiares comunicam com pesar o falecimento de Simone Santos Borges Araújo. O corpo está sendo velado no Memorial Real Pax, Sala 1, a partir das 7 horas do dia de hoje. O sepultamento será realizado às 15 horas do dia 24/5, portanto, hoje, no cemitério Parque Municipal de Mineiros, Goiás. A família enlutada agradece as manifestações de apreço e afeto. Com pesar, comunicamos o falecimento de Simone Santos Borges Araújo, conhecida filha do Zé Vergílio, ex-esposa do Salviano e mãe da Morgane Grãos.
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1: Hora certa, 7:35.
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1: Nota de falecimento. A funerária Santa Rita de Cássia, Real Pax, familiares comunicam com pesar o falecimento de Nando Pérez da Silva. O corpo será velado no Memorial Real Pax, Sala 3, a partir das 9 horas do dia 24/5, portanto hoje. 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Com pesar, comunicamos o falecimento de Nando Pérez da Silva, conhecido Manchinha.
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1: Aqui só tem modão no Manhã Sertaneja na 91,9, a melhor rádio, no seu rádio, 7 horas e 38 minutos. Desvaldo, e aí? É, o Desvaldo é corintiano, rapaz, não sabia não, é igual o Borolo, né? E aí, vai pedir mais uma música? Fala comigo, Desvaldo.
10: Uma moda pra nós aí, toca uma do Milagre Zé Rico, daquelas mais antigas dele, sabe? Bem antiga mesmo. Nem com um negócio novo pra meu lado, não, não dá certo não. Eu gosto das modas, daquele tempo do... O vovô e a vovó contavam história. Toca aí uma moda pra nós, daquelas antigas deles, aquelas sentidas.
1: Ei, Sorriso, esse é o Sorriso, né? Ei, um abraço aí, Desvaldo, Sorriso, obrigado pela sintonia, pelo dinheiro. Olha, eu escolhi uma música aqui que eu acho que é boa aí, né? Das antigas, né? Brigas! Milionário Zé Rico lá pro Sorriso na Madeireira Guaporé. Bom dia, bom dia, bom dia!

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4: É, você tá no Manhã Sertaneja, aqui na 91,9, a melhor rádio no seu rádio. Só lembrando o nosso querido ouvinte, é que hoje as não vai, excepcionalmente não estamos exibindo aí a missa às 9h30. A missa de hoje às 9h30 passou para as 19 horas. Aqui na 91, pode estar ligadinho aí para ouvir a missa aí a partir das 19 horas, direto aí da Matriz Divino Espírito Santo, tá bom? Um abraço pra você, obrigado aí pela sintonia e pela audiência. Ô, rapaz, o Sorriso tá pedindo outra música aqui, Na Beira da Praia, com Silveira e Silveirinha. Ô, Sorriso, pra você também, um abraço pra você. A Mara também mandou aqui um bom dia, né? A Mara mandou um bom dia aqui. Bom dia, Mara, e aí, tudo bem? Como tá as coisas por aí? Tá voltando pra Mineiros, né? Um abraço pra você, pro seu esposo, o Silomar, né? Ah, Silomar, lá na fazenda, no Morro Vermelho, um abraço aí pra essa galera toda, um abraço aqui do Manhã Sertanejo. Estão Na Beira da Praia, Silveira e Silveirinha, Dom Divino, Ronaldo Viola e João Carvalho. Bom dia do Manhã Sertanejo.

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1: É a pioneira do seu coração desde 1º de outubro de 79 a 46 anos. É ao lado da família mineirense. Um abraço aí pra você, querido ouvinte. Agora vamos ouvir aqui o Juraci Batista. Esse é das antigas. Ei, Juraci, e aí? Como é que tá as coisas por aí? Bom dia, tá feliz hoje, hein, meu querido?
2: Bom dia, amigo Luiz Carlos, o meu amiguinho de infância.
1: Isso?
2: Mais feliz que fiotinho de galinha hoje no...
1: No lixo.
2: Monte de quirera, hein, velho? Tá doido? Que taca? Tadinho do urubu. Catitu arrancou as penas de longe tudo, hein? Você tá doido? Um abraço pra você e pra todos os palmeirenses que estão na escuta.
1: Opa!
2: E um meu sentimento aos flamenguistas. Então, roda pra nós ouvir aqui. Eu e Dona Jussara, tá aqui na escuta do programão, aqui na chácara, na região do João Avelino. Valeu, meu amigo. Então, roda aí. Milionário José Rico, caminheiro. Esse modão aqui. Bora tomar um cafezinho?
1: Opa!
2: Acabei de passar um cafezinho aqui. Dia amanhecendo, cheio de neblina aqui. Bom demais da conta, senhor. Um abraço pra você. Tchau. Fui, obrigado.
1: Alô, Juraci, obrigado pela sintonia, pelo dia. É um cafezinho agora, rapaz, caía bem, hein? Nesse friozinho, né? O cafezinho quente é muito bom, né? Mas meu café é com duas mãos, você entende que é com duas mãos, né? O café com uma mão só não é muito legal, não. Ei, Juraci, tá feliz, né? Ontem o Palmeiras ganhou, né? Ontem foi o dia do Palmeiras, né? E outro dia é o dia do Flamengo, é isso aí. Então, um abraço pra você, Juraci, e pra Dona Jussara. Ô, Dona Jussara, um abraço aí pra você, um abraço aqui do Manhã Sertaneja e todos aí da região do João Avelino, né? Todo mundo aí ligadinho aqui no Manhã Sertaneja. Então, lá pro meu amigo Juraci Batista, caminheiros, milionários José Rico. Bom dia do Manhã Sertaneja.
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2: É, tá no Manhã Sertaneja, só alegria, 8 horas e 6 minutos aqui na 91,9, a melhor rádio no seu rádio. Pra você que tá ouvindo a 91,9 pelo aplicativo, onde você estiver, um abraço aqui do Manhã Sertaneja, porque você sabe que Eldorado está aonde você quiser. Então vamos de música, Coração de Pedra, Pedro Bento e Zé da Estrada. Bom dia, bom dia, bom dia.

0: Agora 8 horas e 10 minutos, 8 e 10, né? Agora vamos de pedido, né? De pedido musical. Agora vou atender aqui o Sorriso e também o João Batista Campos, rapaz, está lá na Fazenda Invernada. Mas primeiro vou ouvir aqui o Sorriso, fala comigo.
1: Ô, Nico, é ó eu de novo aqui. Deixa eu te falar, toca Teodoro Sampaio. Casaco verde ou se não, mulher, como é que é? Casaco verde, senão mulher. Não, acho que chama. Não acreditei ver você voltando. É uma coisa assim, a música que chama também. É bonita também. Aí você manda Boborão. O Borão que gosta de ouvir essas modas aí. Teodoro Sampaio, volte mesmo, pede aí. E os caras cantam mesmo. Hoje eu não tive tempo de ouvir nem cá, não, que eu vim pra cá meio cedo. Acordei às 5 horas da manhã, já fui acudir a vida. E já vim pra cá trabalhar pra ver se eu consigo ir embora um pouco mais cedo. Mas toca aí a moda pra nós aí. Ô, já pode ou tá cedo?
0: Não, rapaz, você tá trabalhando, depois do serviço aí pode, né? Antes não, rapaz, bom demais, né? Ei, Sorriso, um abraço pra você, pro Borola, obrigado pela santania, pela audiência. Agorinha vai aí, Casaco Verde, com Teodoro e Sampaio, agora que é lá, e vamos lá, amanhã sertaneja vai lá pra Fazenda Invernada, falar com meu amigo João Batista, ô Farofa, bom dia, João!
2: Ô, Lico, bom dia, meu irmão. Tudo em paz aí?
0: Tudo?
2: Só tranquilo?
0: Tranquilo.
2: Você não ajudou o Santos a ganhar do Grêmio ontem, hein?
0: Pois é, rapaz.
2: Mas valeu. E o Flamengo levou um coco do Palmeiras.
0: Três cocos.
2: Mas é assim mesmo. Futebol é incrível.
0: É.
2: Lico, bom dia, tudo bem?
0: Tudo bem.
2: Passa um modão pra nós. Eu queria ouvir os quatro cantos da casa com Teodoro e Sampaio. Tá beleza? Oferecer para todos que estiver ouvindo o programa, especialmente para minha esposa e a todo o pessoal aqui da Fazenda Invernada, toda a região. É, manda esse modão para nós aí. Beleza, Lico? Dia 22, eu completei mais uma era. 75 anos de vida e muita alegria, muita paz.

0: sabe, pode perder essa liderança, mas o Palmeiras tá numa batida muito boa, né, ô João? Obrigado pela sintonia aí, então, pela audiência, né? Então você completou 75 anos, rapaz, muito bom, parabéns pra você, que Deus te abençoe hoje sempre, te dando muita saúde, paz, muitas alegrias na sua vida, que essa data se repita por muitos e muitos anos, né? A gente tá aqui falando aqui no Manhã Sertaneja, no Rancho Sertanejo, é aqui na 91,9, que Deus abençoe você e todo mundo aí da Fazenda Invernada, Dona Maria Catarina, um abraço, João Batista Campos, pra você, um abraço aqui do Luiz Carlos Lico, tá bom? Ei, João Batista, gente boa demais, rapaz. Então vamos lá, Casaco Verde, Teodoro e Sampaio, lá pro Sorriso, quatro cantos da casa, Teodoro e Sampaio, lá pro João Batista Campos, o Farofa e também Dona Maria Catarina. Bom dia do Manhã Sertanejo.
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4: Hora certa, 8 horas e 22 minutos.
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1: É o Dourado. Essa é a sua Eldorado, 91,9, a melhor rádio no seu rádio, 8 horas e 27 minutos. Vamos agora de pedido, musical e falar com o Valdeir. Ô, Valdeir, bom dia, como é que tá as coisas por aí? Fala comigo, Valdeir.
2: Bom dia, meus amigos. Ô, Valdeir da Chácara Sagrada Família, tá querendo escutar um modão aí e ofereço pra vocês da rádio, pra quem gostar da música aí. O Joaquim Picolezeiro, Meu Reino Encantado, manda pra nós aí.
1: Opa, só se for agora, Valdeir, obrigado pela sintonia, pela audiência, seja muito bem-vindo aqui no Manhã Sertaneja, todos aí da Chácara Sagrada Família e também pro Joaquim, né? Picolezeiro, um abraço aí pra ele também, um abraço agora e cheguei pra você, tá bom, Valdeir? Agora eu vou falar com o Leonardo. Leonardo, Leonardo mandou aqui um bom dia, manda um abraço para meus tios, né? O João Bosco e Luciomar, Neuza, sua mãe, a Maria Nicolina, um abraço aí pra vocês aí, João Bosco, Luciomar, a Neuza também, a Maria Nicolina, ele tá pedindo a música Meu Velho Pai, né? Todos aí pra eles, né? Obrigado aí, ô Leonardo Souza, um abraço pra você, meu velho pai, com Léo Canhoto e Robertinho. Agorinha, chega aí, tá bom? Agora vamos lá pra Miltolândia, rapaz. Eu acho que o Edésio Júnior é lá da Miltolândia. Ele não escreveu aqui, não. Não, escreveu sim. Bom dia, manda uma moda pra mim aí, meu amigo. Ó, na hora, Acidente de Amor com Gini Gênio, aqui da Fazenda Memória. Aqui na Miltolândia, Edésio Júnior. Ô, pessoal da Fazenda Miltolândia, Edésio, um abraço pra você. Seja muito bem-vindo aqui no Manhã Sertaneja, tá bom? Agorinha chega aí pra você. Agora vamos falar com a dona Anália. Bom dia, dona Anália.
3: Bom dia, meu amigo lindo. Tudo bem?
1: Tudo jóia.
3: Eu estou bem, graças a Deus. Quero que você roda para mim a música Lady Laura, A Força do Amor. Quero oferecer para o meu esposo Mário, para todos vocês aí na rádio, o Nilton Júnior e o Gilmar, para a esposa do Gilmar, e quem estiver na escuta do programa, Manhã Sertanejo. Um abraço, um bom domingo para todos nós. Fica com Deus.
1: Opa, um abraço pra senhora também, dona Anália, obrigado pela sintonia, pro seu Mário, né? Ô, seu Mário, um abraço aqui do Manhã Sertaneja, tá bom? Um abração pra vocês aí, que Deus abençoe hoje sempre, esse domingão aí, domingo abençoado pra vocês. Agora vamos falar com a Verônica. Verônica, bom dia.
4: Bom dia, aqui é a Verônica da Nova República. Ela quer oferecer a música pro esposo dela, Marcos Antônio, pra Patrícia, filha dela, Vanusa, filha dela, Paula, filha da Quimineiros, pra minha comadre Marinalva, Quimineiros, pra minha comadre Mônica, Thalita, Bruna, aqui em Mineiros, e para a dona Catarina, João Farofa, e para todos que gostaram da canção, e aí para a dona Catarina na Invernadinha, João Farofa na Invernadinha, para todos que gostaram da canção, aquela música do Maciel. Do Maciel, pode ser qualquer um, sendo mais apaixonada, que é a mulher, a Verônica apaixonada na Nova República. É apaixonada, pode ser do Maciel. E aqui é a Verônica na Nova República, quer ouvir a música dela.
1: Ei, dona Verônica, um abraço aí pra senhora, né? Um abraço aí pra todo mundo que você falou. Não deu pra decorar todo mundo, né? É muita gente, né? Todos sentem-se abraçados aqui pelo Luiz Carlos Lica aqui no Manhã Sertaneja. Tá bom? Obrigado pela sintonia e pela audiência. Rapaz, vamos que vamos. Agora vamos atender aqui o Anair Rodrigues. Ela tá dizendo, bom dia, hoje quero oferecer uma música para meu esposo Edinaldo. Ô Edinaldo, um abração para você e meus filhos, né? A Isabela Cristina, Guilherme e também Gabriel Isaac. Ô Isabela, Guilherme, Gabriel, um abração. E todos aqui, após a ponte João Avelino. Música, fui eu, com César e Paulinho, obrigado Me chamo Anair. Bom domingo a todos. Olha, obrigado, Anair. Obrigado pela sintonia, pela audiência. Todos aí da região do Jovelino, um abraço aqui do Manhã Sertaneja. E também agora quero mandar que tá na audiência a Flávia Augusta, né? Ali no Alcira de Resende, tá ouvindo aqui o programa Manhã Sertaneja. Então vamos lá, lá pro Valdeir, meu reino encantado, João Mulato e Douradinho, lá pro Leonardo, meu velho pai, Léo Canhoto Robertinho, lá pro Edésio, Edésio Ginigena, Acidente de Amor. É, pra Verônica, Olhos nos Olhos com Maciel. E lá pra Dona Nália, Olhos nos Olhos, né? Pra Dona Nália é a música Força do Amor com Lady Laura. Fui eu, César e Paulinho, lá pra Anair Rodrigues. Bom dia do Manhã Sertaneja. Música.

0: Nota de falecimento. A funerária Santa Rita de Cássia, Real Pax e familiares comunicam com pesar o falecimento de Simone Santos Borges Araújo. O corpo está sendo velado no Memorial Real Pax, Sala 1. O sepultamento será realizado às 15 horas do dia 24/5, portanto hoje, no Cemitério Parque Municipal de Mineiros, Goiás. A família enlutada agradece as manifestações de apreço e afeto. Com pesar, comunicamos o falecimento de Simone Santos Borges Araújo, conhecida filha do Zé Virgílio, ex-esposa do Salviano e mãe da Morgane Grãos.
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1: Agora 8 horas e 59 minutos aqui na 91,9, a melhor rádio no seu rádio. Agora vamos de pedidos. Agora o Manhã Sertaneja vai pra cidade de Portelândia falar com Vivaldo. Bom dia, Vivaldo.
2: Bom dia, Nico. Quem fala é Vivaldo aqui em Portelândia. Queria ouvir a música com os filhos de Goiás, Pobre Esquecido. Ofereço para todos que gostaram da música. Um bom domingo para você.
1: Opa, um excelente domingo para você também. Aí, Vivaldo, obrigado pela sintonia, pela audiência. Um abração para você. Agorinha, chega aí para você, tá bom? É, agora vamos atender aqui. E um abraço para todos os ouvintes da cidade de Portelândia, né? Um abraço aqui do Manhã Sertanejo. Agora falar com a Valdereza. Ah, Valdereza, bom dia.
3: E aí, meu amigo Luiz Carlos, tudo bem?
1: Tudo.
3: Aqui é a Valdereza, no Solar Betel. Eu queria que você passasse aquela música com Léo Canhoto, Robertinho, Triste Calado, para mim curtir e oferecer para minha amiga Nita, lá 31 de outubro, para minha amiga Zuleide, aqui no setor Leontino, para minha amiga Ivone, lá no Taninho, para minha amiga De Janeiro, em Ponte Branco, Maguila, Paneura, pro meu amigo Zé, aqui no setor São João. Enfim, para todas minhas amigas e amigos que estiver na escuta. Tá bom, meu amigo? Bom dia, bom domingo para você.
1: Tá certo, bom domingo, excelente domingo para você, Valdereza. Obrigado pela sintonia, pela audiência. Seja muito bem-vindo aqui no Manhã Sertaneja. Para essa galera que você falou aí, não deu para decorar todo mundo. Um abraço aqui do Luiz Carlos Lick e também da Manhã Sertaneja, tá bom? Agora cheguei para você a sua música. Agora eu quero falar com um rapaz que a cabeça dele tá um pouco inchada, né? Ei, Carlinho Elegância, bom dia, fala comigo, menino.
4: Bom dia, meu amigo Lico. Que é o Carlinho, nego velho, todo mundo aqui na escuta. Domingão, mas eu tô trabalhando. Ei, Nicão, hoje eu vou encher cabeça doída, rapaz. Vou te contar pra você, não. O craque Theo disse que foi jogar bola no Café Suzão ontem meia-noite. Ontem, saímos ontem já de casa, tô sabendo disso.
1: Uai, fiquei sabendo.
4: Não tinha ninguém. Nicão, toca pra mim aí, Bruno Marrone, por um minuto. Manda pra todo mundo trazer escuta aí. Bom domingão a todos, meu nego rei. Um abraço e com Deus.
1: Um abraço também, meu querido. Ei, Carlinha das Antigas, meu amigão. Ei, Carlinhos, um abraço pra você. Obrigado pela sintonia, pela audiência. Pois é, rapaz, fiquei sabendo que o Craquetel tava lá no Café Souza, né? Tentando abrir lá. Os caras falaram, moço, o que você tá fazendo aqui? Ele falou, eu vim trabalhar. Achou que a rádio era lá. E meia-noite, querendo jogar bola, trabalhar na rádio. Lá no Café Souza, não dá certo, não. Carlinhos, obrigado pela sintonia e pela audiência, tá bom? Agora vamos falar com a Rosa Maria. Bom dia, Rosa Maria.
5: Bom dia, sou a Rosa Maria aqui do bairro Avenida Espírito Santo. Eu quero saudade da minha terra para todo o pessoal de Mato Grosso, Alixorel, Alta Floresta, Piacá, Cuiabá, Novo Mutum, Rondonópolis.
1: Ô, Rosa Maria, obrigado pela sintonia. Um abraço pra todos aí do Divino Espírito Santo, todo o Mato Grosso, né? É, a Rádio Eldorado tá no aplicativo, né? Todo mundo pode ouvir a Rádio Eldorado. A Rádio Eldorado está onde você quiser. Então, um abração pra você. Agora chega a sua música, tá bom? Ô, Desvaldo, e aí? Como é que é? Vai ou não vai?
6: Ô, Nico, você vão aqui beber só após o serviço, né?
1: Claro.
6: Após o serviço eu vou almoçar e vou dormir, porque ultimamente eu tô pior que velho. Tô acordando de madrugada e durmo cedo, acordo de madrugada, eu não sei que desgrama que é essa. Hoje mesmo eu não tô falando pra você, eu acordei 5 horas da manhã, vim pra cá, aí eu já levantei, tomei um banho, fui na feira, comi um pastel e vim embora pra cá pra trabalhar. Cheguei aqui umas 6 e pouca. Aí você falando, bebê, depois do serviço, não tem jeito não, depois do serviço eu vou dormir, porque eu tô cansado aí. Você tá doido. Toca uma... Tinha um carreiro pardinho aí, aquela A Lua Cheia, não sei se é o nome dela, é a Lua Cheia.
1: Canção da Madrugada.
6: A Lua Cheia está no céu brilhando.
1: Oh,
6: e aqui é, aqui como outros aqui, tá vindo um vídeo agora, o Macio lá, aqui não é Macio não, chefe, aqui é brabeza mesmo, aqui o sistema é diferenciado.
1: É bruto, Arueira.
6: Nós já tá na terceira idade, mas aqui não bambia não, moça. Aqui a rédea sempre é esticada. Que é igual correr no motor, é sempre esticado.
1: Tá certo, Sorriso. Um abraço pra você. Tá certo, a correia tem que estar sempre esticada. É, macio não pode não, né? Senão é problema, né, meu filho? Um abração pra você aí. Então a música é Canção da Madrugada, tá bom? Ei, esse Desordem é gente boa demais. Aqui um abraço também aqui pro meu amigo Hélio José, meu vizinho lá do Divino Espírito Santo. Tá lá ligadinho no Manhã Sertaneja. Ô, seu Hélio. Seu Hélio também tá igual pintinho no lixo. Tá feliz hoje, rapaz. O Parmeira dele ganhou por 3-0 do time aí do Craquetel, né? Bom demais. O Pobre Esquecido, Os Filhos de Goiás lá pro Vivaldo, Triste Calado é com Léo Canhoto e Robertinho lá pra Valdereza, lá pro Carlinhos, o Elegância, por um minuto Bruno e Marrone é, e lá também pra Rosa Maria Saudade de Minha Terra, Belmonte, Amaraí, lá pro Sorriso, Canção da Madrugada, tinha um Carreiro e Palinho. Bom dia do Manhã Sertaneja.
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2: 9:27.
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2: É domingo na Pioneira, agora 9 horas e 30 minutos. É, nosso querido ouvinte, nesse momento, né? Nessa hora, todos os domingos, estava exibindo aí a missa, né? Lá da Igreja Matriz do Divino Espírito Santo. Só que hoje, né? Excepcionalmente, não vamos exibir a missa, porque a missa de Pentecostes será às 19 horas, transmitida aqui pela 91,9. Fica ligadinha às 19 horas. A novena do Divino Espírito Santo foi uma preparação para esta Santa Missa de Pentecostes. Hoje, às 19, vai ter quermesse depois da missa. É, tem quermesse depois da missa, hoje às 19 horas. Para os cristãos, a data celebra a descida do Espírito Santo sobre os apóstolos de Jesus Cristo e a Virgem Maria reunidos em Jerusalém. Conforme narrado no livro de Atos dos Apóstolos, na Bíblia, esse evento é historicamente considerado o nascimento da Igreja Cristã, quando os apóstolos receberam a coragem e o dom de falar em várias línguas para espalhar os ensinamentos de Jesus Cristo pelo mundo. É, rapaz, um abraço pro Watson. Ô, Watson Paniago, um abraço para você, meu querido. Agora vamos aqui, na sequência aqui do Manhã Sertaneja, vamos agora de participações. E a Verônica, fala comigo, Verônica, bom dia.
14: Queria oferecer, que é a Verônica na Nova República, ela quer oferecer a música para as mesmas pessoas, para o esposo dela, dizer a ele que eu a amo muito, Marcos Antônio, para Patrícia, para Vanusa, Paula Marinalva, Mônica, Bruno, Thalita, e para todos que gostaram da canção, para vocês aí da Eldorado. E eu quero mandar uma música daquela bem apaixonada, pode ser do Amado Batista, daquelas bem mais antigas, de bem apaixonada, que é a Mulher Apaixonada da Nova República. A Verônica, Mulher Apaixonada na Nova República. Ai, pro meu mano, pro meu irmão João Barulho, e para todos os meus vizinhos que gostaram.
2: Ô, Verônica, Verônica, você tá apaixonada, isso é bom demais, Verônica, um abraço pra você, obrigado pela sintonia e pela audiência, tá bom? Agora eu escolhi Sementes de Amor com Amado Batista. Agora vamos até a região ali do João Avelino falar com o nosso amigo Amarildinho, rapaz. Bom dia, Amarildo, fala comigo, menino.
15: Meu amigo Lico, muito bom dia, Amarildinho, sonho meu. Lico, escolhe um modão aí pra nós aí, com Tibagi, meu tinho. Manda aqui pra nós aqui no Rancho Sonho Meu, né? Aqui está eu, meu amigo Fábio, está aqui desde sexta-feira, passando o final de semana aqui, juntamente com nós. Mandar aqui pro nosso amigo e vizinho aqui, o Elf Piango, aqui no Rancho Piango, ele com todos os seus familiares que ali estão. Estão uma galera muito bacana lá, ouvindo o programa também, viu? Quero também oferecer esse modão aí pro Gerson Majacá, o Bocarra, meu amigo Jota Miranda, viu? Pro Zé Rubens do Táxi. E oferecer aqui a todos os vizinhos de chácara, né? A todos os pedreiros, né? O pessoal da construção civil, pedreiro, servente, pintor, eletricista, encanador, né? Todos que for da construção civil. Oferecer também para você, seus familiares, né? E a todos que estiverem na audiência. Lico, que todos tenhamos um excelente domingo, né? E que Deus continue nos abençoando sempre. Muito obrigado, meu amigo. Até a próxima oportunidade, se Deus assim nos permitir.
2: Opa, assim se Deus nos permitir, né? Ô, Amarildinho, obrigado pela sintonia e pela audiência, né? Tenha um domingo abençoado aí na região do João Avelino também. Ô, Fábio, um abraço aí pra você, pro Elvio, pro Jota. Ei, Jacá, um abraço. Tá pro Bocarro. O Bocarro agora tá lá no... lá no Taquarizão, morando lá naquelas bandas do Taquarizão. E também pro Zé Rubens, pra todo o pessoal da Construção Civil. Um abraço aqui do Manhã Sertaneja. Amarildinho, obrigado pela sintonia e pela audiência. Escolhi Canarim do Peito Amarelo com Tibagi, meu tio. Um abraço pra você. Agorinha chega aí, tá bom? Agora vamos falar, ô Deswaldo, e aí? Como é que tá as coisas por aí? Fala comigo, menino.
16: Ô Nico, minha família acabou de chegar aqui na Madrigueira também.
2: Opa, vamos mais.
16: Vem meus filhos, a mulher, tudo. Aí nós vamos ficar fazer um serviço no caderno aqui, pintar as rodas do caderno, tá? Aí trocou as carnotas e alinhou, trocou os pneus e aí o trem ficou meio feio. Falei, não, domingo, aqui domingo eu vou estar lá. E aí nós organizamos. Aí agora eu vou pintar as rodas do carro dela aqui.
2: Tá certo.
16: E aí tô trabalhando, tia.
2: Bom demais.
16: Não bambia não, que nem macio não. Aqui é brabeza mesmo. Ô, toca outra moda pra nós aí. Manda pra nós aqui. Nós estamos aqui na escuta. O rádio ligado aqui do nada aqui. Chega tá vermelhando de tanto tá ligado.
2: Ô, rapaz. Ô, tá. Ei, sorriso. Obrigado, Zé Zó. Obrigado pela sintonia. Um abraço aí pra sua família. Um abraço aí pra sua esposa, pros meninos. Um abraço aqui. É do Manhã Sertanejo. Olha, você não é macio, então, né? Então eu escolhi Pingo d'Água com Raul Torres e Florença. Essa música tem mais de 50 anos, rapaz. Eita, nós. Então vamos lá. Semente de Amor, Amado Batista. Lá pra querida... A Verônica, né? Verônica, Canarim do Peito Amarelo, Tibagi, Nutinho, lá pro Amarildinho, Pingo d'Água, Raul Torres e Florencio, lá pro Sorriso. Bom dia, bom dia!

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1: É, você tá no Manhã Sertaneja agora 9:45. É, esse horário das 9:30 estaria exibindo aqui a missa, né? Lá do Divino, da Matriz Divino Espírito Santo, né? Mas hoje, excepcionalmente, não vamos apresentar a missa hoje nesse horário, mas a missa é às 19h, convidando você, querido ouvinte, para estar, rapaz, ouvindo aí a missa direto da Matriz Divino Espírito Santo. E depois da missa tem quermesse, rapaz, convidando você para dar uma passadinha lá na Matriz do Divino Espírito Santo. Isso mesmo, agora vamos atender a pedidos musical. Vamos falar com a Aline. Bom dia, Aline.
2: Bom dia. Aqui é a Aline, que você está falando, aqui da fazenda da Chácara Monte Alto, está falando, e estou pedindo uma música, não sei se você está tocando música já, pedido musical já, eu estou pedindo uma música chamada Cadeira Amiga, de Barreirito. Pedi essa música para o Lourenço, meu esposo, para todos meus amigos de Mineiros, e especialmente para dona Cida, que sou goiano.
1: Ô, rapaz, bom dia, Aline Silva, como é que tá as coisas por aí? E o Lourenço, tá tudo na paz por aí? Um abraço aí pro pessoal aí da Chácara Monte Alto, né? Um abraço lá pro, ô Lourenço, um abração pra você, pra dona Cida, também pro Goiano, né? Um abraço aí pra essa galera toda. Agorinha chega a sua música aí, Aline, Cadeira Amiga, com Barreirito. Obrigado pela sintonia, pela audiência. Adelma, bom dia, Adelma. Como é que tá as coisas por aí? Bom dia, estou ouvindo a rádio, gostaria de participar dos prêmios. Meu nome é Adelma de Fátima. Ô, Adelma, hoje a gente não tem brinde, né? Não tem prêmio. Hoje quem tá ganhando prêmio é nós, né? O Manhã Sertaneja aqui da 91,9, por ter o contato e a audiência aí de você, tá bom? Um abraço pra você, obrigado pela sintonia, pela audiência. Agora, ô, Ivanilson, bom dia. Fala comigo, Ivanilson.
3: Bom dia, Oripe. Deixa eu te falar, podia rodar uma música aí com João Mineiro e Marciano, o João do Bruto, pediu pra mim te ligar aí, pra você pedir você passar uma música aí pra ele ouvir lá na casa dele, tá ele, os amigos dele, é o João do Bruto, falou pra você falar um alô pra ele lá, mas falou, jovem, tenha um bom dia a todos, um bom final de semana.
1: Opa, um abração pra você, obrigado pela sintonia, pela audiência, tá bom? Um abração, é o João do Bruto, esse é amigo das antigas, né? O João, rapaz, o Beto, o Tita, tinha muita gente ali, né? O pessoal ali da Baixadinha, a gente era menino, rapaz, a gente brincava naquele capoeira ali, acabava com os dedos tudo, mas não parava não. Ô, João, um abraço pra você, Ivanilson, obrigado pela sintonia e pela audiência, tá bom? A música no mesmo lugar com João Mineiro e Marciano agora, chega aí pra você, obrigado. Agora vamos falar com Samuel Borracheiro. Samuel, bom dia. Ele tá dizendo, bom dia, meu amigo, aqui é o Samuel Borracheiro, passando por aí para pedir aquela música do trio Parada Dura, Muro de Berlim, e oferecer para o meu amigo Amarildo, lá do Rancho Sonho Meu. Amarildo, um abraço para você. Também, meu amigo Sorriso. Sorriso. É um domingão de paz aí, obrigado aí, ô Samuel Borracheiro, obrigado pela sintonia, pela audiência. Um domingo de paz pra você e toda a sua família, tá bom, querido? Um abraço pra você. Agora quero falar com meu amigo Wesley. Ô Wesley, como é que tá? Fala comigo, menino.
4: Ô Lico, bom dia. Eu quero pedir uma música pra mim, que Bovis, minha mãe divina. Falou? Fala comigo.
1: Fala comigo!
4: Bom dia!
1: Bom dia, Wesley! E aí, tá bom, Wesley? Olha, você quiser um engraxate, é só chamar o Wesley, rapaz. Ia dar o lustre aí que você pode pentear o cabelo no sapato, que esse menino é dos bons. Um abraço aí pra você, meu querido Wesley. Também a Lídia, sua mãe. Ô, Lídia, um abraço pra você, pro Divino. Ô, Valdivino. Um abraço aqui do Rancho. Ô, Rancho não, rapaz. Amanhã é sertanejo. O Rancho não sai da cabeça. Agora eu vou falar com a Ildair Carrijo. Bom dia, gostaria de ouvir a próxima música e participar do sorteio de hoje. Ô, minha querida, hoje a gente não tem sorteio, né? Quem ganha o brinde hoje é nós, aqui da 91,9, aqui do Manhã Sertaneja, de ter o seu contato, a sua audiência, tá bom, Ildair? Obrigado pela sintonia e pela audiência. Então, vamos lá. Cadeira Amiga, Barreirito, lá pra Aline Silva. No mesmo lugar, João Mineiro e Marciano, lá pro Ivanilson, lá pro Samuel Borracheiro. Muro de Berlim com trio Parada Dura. Lá pro Wesley, ali de Valdivino. Hoje eu sei, João Paulo e Daniel. Bom dia do Manhã Sertaneja.
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0: 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Quero mandar um abraço agora, um bom dia. Ô, Leonice, bom dia aí pra você, obrigado pela sintonia, pela audiência, tá bom? Obrigadão aí. Agora vamos falar, vamos agora, amanhã sertaneja vai pra Fazenda Morro Limpo. Vamos falar com a Rosana. Rosana, bom dia, como é que tá as coisas por aí?
1: Bom dia, Lico. É a Rosana aqui da Fazenda Morro Limpo. Gostaria de ouvir uma música com Cris e Brenner, Vou Ficar Bem Assim, e oferecer para o meu esposo Cris, para o meu pai BHC, para minha mãe Preta, para meus irmãos Cláudio e Batista, para meus filhos Cristefânio e Laís Nara, para minhas netas Laisla e Isis, e para os netos Biririca e Bastiãozinho, e para todos os que gostaram da música, o Tidimilson, Majatiatiane, o Bileilano, Taquarizão. E para você, meu amigo, você tem um lindo domingo com muita paz, muita alegria. E que Deus te proteja e te livre de todos os maus. Tá bom, meu amigo? Um abraço.
0: Amém, amém, Rosana. Obrigado aí pelas palavras. Obrigado também que você tenha um dia abençoado, um domingo abençoado. Que Deus te proteja hoje e sempre, né? Você, ô Cris, e aí, como é que tá as coisas por aí, tá bom? Ei, rapaz, bom demais, um abração pra vocês dois, esse casal abençoado aí, Rosana e Cris, né? Ô, um abraço também, né, lá pro senhor Sebastião BHC, pra dona Preta, ô Breguinha, lá pro Batista, lá Isnara, seus netinhos aí, seus filhos, todo mundo, um abraço aqui do Manhã Sertanejo. Também queria mandar um abraço também lá pro Bocarra, né, se você falou aí no Bocarra, na Sebastiana, no Bilei, que tá lá no Taquarizão. Está ouvindo, né? Tá lá ligadinho aqui no Manhã Sertaneja. Ô, Rosana, obrigado pela sintonia, pela audiência, tá bom? Vou ficar bem assim, Cris e Breno, lá pra Rosana e o Cris. Bom dia, bom dia, bom dia.
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0: 10:09, nota de falecimento. A funerária Santa Rita de Cássia, Realpax e familiares comunicam com pesar o falecimento de Simone Santos Borges Araújo. O corpo está sendo velado no Memorial Realpax Sala 1 a partir das 7:00 da manhã do dia de hoje. O sepultamento será realizado às 15:00 do dia 24/5/2026, no Cemitério Parque Municipal de Mineiros, Goiás. A família enlutada agradece as manifestações de apreço e afeto. Com pesar, comunicamos o falecimento de Simone Santos Borges Araújo, conhecida filha do Zé Virgílio, ex-esposa do Salviano e mãe da Morgane Grãos.
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1: 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É agora 10 horas e 20 minutos. Agora vamos falar com a Ana Maria. Ana Maria Teixeira, bom dia. Como é que tá as coisas por aí? Fala comigo, Ana Maria.
2: Ô, meu amor. Bom dia, meu locutor querido.
1: Bom
2: Deixa
1: dia.
2: Eu te perguntar. Já passou a missa? No rádio, porque tinha visita aqui, saiu agora, agora que eu liguei o rádio, vai dar 10 horas, 10 e 6, e não tá passando a missa, deve que não vai ter ou já tem. Manda um alô aí, amor, fica com Deus, tenha um bom dia, um bom domingo, fui.
1: Amém, fique com Deus também, um abraço pra você, que você tenha uma noite, ou a noite, não, um dia abençoado, um domingo abençoado, tô trocando as bolas aqui, Ana Maria. Então um abraço aí pra Dona Aurora, sua mãe, seus irmãos, Pedro, Cadec, também o Renquen, um abraço pra essa galera toda. Ô Ana Maria, é o seguinte, hoje a missa, excepcionalmente, não está sendo apresentada aqui às 9h30, né? A missa vai ser às 19h, direto da Matriz Divina do Espírito Santo, é aqui pela 91,9. Pode estar aí ligadinho às 19h, que a missa hoje é missa de Pentecostes. Um abraço aí. Depois da missa, tem quermesse. Ontem foi o final da novena, né? Ontem teve aquela passeata, né? Aquela carreata aí da festa do Divino Espírito Santo, né? O padroeiro aqui da cidade de Mineiros. Então, um abraço aí, Ana Maria. Obrigado pela sintonia e pela audiência. Então, vai a música aí pra você de Visita Divina com Guatupé e Guaratuba. Bom dia, bom dia.
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1: Agora 10 horas e 32 minutos. Agora vamos pra Fazenda São José falar com Francisco. E aí, Francisco, como é que tá as coisas aí? Fala comigo, Francisco.
2: Bom dia, Lico. Eu de novo, Lico. O programa tá tão bom, quero participar de novo.
1: Tá certo.
2: Se for possível e der tempo ainda, você toca uma música pra nós aí. Amado Batista, Estrada Velha. Bom demais programa, viu, moço? Ninguém não pode deixar de participar, não. Você tá trocando aí o dia pela noite, mas nós tá acostumado também com a noite e o dia. Vamos que vamos, né?
1: Vamos que vamos, Francisco. É, rapaz, é o costume, né, aqui com o Rancho Sertanejo. Agora, quando é do dia, a gente começa a trocar as bolas aqui. Mas o importante é que o nosso ouvinte tá ouvindo as belas canções aqui. É, com Manhã Sertaneja tá mandando para todos vocês aí. Obrigado aí, Francisco, rapaz. Um abraço para você. Agora aí chega aí Estrada Velha com Amado Batista. Agora eu quero falar com meu amigo Hélio José. Bom dia. Ele tá dizendo aqui, bom dia, ali, que estou ouvindo Manhã Sertaneja.
3: Alico, bom dia. Tô ouvindo Manhã Sertaneja. Uai, os flamenguistas sumiu, o que aconteceu?
1: Rapaz.
3: É, o Paulinho colocou todos os flamenguistas, o estádio do governo, no modo silencioso.
1: Verdade.
3: Bom dia, Alico. Oferece uma música aí pra mim, qualquer uma, tá bom?
1: Tá bom. Ei, José, um abraço aí pra você. Ontem o Paulinho fez a galera calar, mas é assim mesmo, rapaz. A torcida do Flamengo, mas agora eu falei com o flamenguista, ele não sumiu, não, é o Francisco, né? Um abraço pra você aí, Hélio José. Vou mandar uma música aí pra você, Desabafo. É, Desabafo de Paixão com Geraldo Viola de Nuguetes, tá bom? Agora chega aí pra você. Agora eu vou falar com a Lázara. Ei, Lázara, bom dia, Luiz Carlos, quer deixar o meu, rapaz, hoje não tem prêmio, Lázara, hoje o prêmio é você, né, hoje o prêmio é nós que recebemos aqui, a sua audiência, tá bom, obrigado aí pela sintonia, pela audiência, ela tá dizendo que é Lázara Maria, do bairro Espírito Santo, né, Divino Espírito Santo, quadra 3, rapaz, ouro, rapaz, estrela de ouro com Tião Carreiro e Padinho, ofereço pra todos que estiveram vindo, pra vocês e para meu esposo que gosta muito dessa música, tá certo, estrela de ouro, com Tião Carreiro e Padinho, agora vai pra você, tá bom? Agora eu vou falar com a Salviana, bom dia, Salviana.
4: Bom dia, Lico. E a Salviana, tudo bem?
1: Tudo jóia. Lico,
4: eu gostaria de ouvir uma música. Eu acho que ela chama José. Eu vou cantar um pedacinho para você lembrar. Ela fala assim: olha que

0: Galileia. Eu
1: Opa!
0: acho que ele chama José. Eu gostaria
1: Meu bom José.
0: De oferecer pro Ronei, pra Silma, pro Eldo, pro Teodomar mais a Rosana, para minhas filhas Daiane e Ana Paula, pra Marlúbia, pra minha mãezinha, pra tia Lizena, pra Isabel e família, pro Roberto e a Clarice, pra Lucimone e o esposo, Nilton, pro Donel e a esposa Sandra, e pra todos que gostarem da música, tá bom? Brigadão e desculpa aí a modinha que eu cantei.
1: Não, você cantou muito bem, Salviana. Obrigado, Salviana, pela sua sintonia, pela audiência. Um abraço pra todos aí da sua família, né? Que é muita gente, não dá pra decorar todo mundo, não. Um abraço aí pra essa galera, todo mundo aí, né? Sente-se abraçado aqui pelo programa Manhã Sertaneja, pelo Luiz Carlos Lico. Então vamos lá, né? Amado Batista, Estrada Velha, lá pro... lá pro meu amigo Francisco. Estrela de Ouro, Tião Carreiro e Pardinho, lá pra Lázara Maria. Desabafo de Paixão, Geraldo Viola e Dino Guedes, lá pro Hélio José. E meu bom Jesus, meu bom José, né? Pra Salviana e toda a família. Bom dia do Manhã Sertaneja.
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2: Sempre a seu lado é a Rádio Eldorado 91,9, a melhor rádio no seu rádio, 10h53. Agora vamos falar com o pessoal lá do Supermercado Ágape. É, fala, Lico, estamos aqui na sintonia, aqui no Supermercado Ágape. Manda uma moda aí pra nós, aqui, ó, Horizonte Azul, né, com Lucas e Luan. Ah, Lauro, um abraço aí pra você. Oliveira, é? Oliveira. Ei, Lauro, um abraço pra você. Obrigado pela sintonia e pela audiência, tá bom? Agora chega aí Horizonte Azul aí pra você. Agora vamos falar com a Vilene Nunes. Bom dia, Vilene. Como você está? Tudo na paz por aí? É, tá dizendo que gosta muito da emissora, né? Aqui da Rádio Eldorado de Mineiros. Graças a Deus você gosta, né? E todos estão gostando muito aqui da nossa programação, né? E quer ouvir uma música aí. Amado Batista, pode ser qualquer uma, né? Então vou emendar a sua e a do Borolo também, que é do Amado Batista. Vai pra vocês dois. Agora vamos falar com o Borolo. Bom dia, bom dia.
3: Bom dia, bom dia, Lincoln. Aí eu de novo, Lincoln. Manda a música do Amado Batista aí pra nós, meu filho. Menina dos olhos verdes.
2: Azuis?
3: Ou é azuis? É um negócio assim. É verde ou azul? Menina dos olhos azuis.
2: Isso.
3: Certo? Aí você manda pra essa turma aí que estiver escutando nós, moço. Tem muita gente escutando nós hoje. Pô, Marildinho lá no rancho nosso, lá. Pô, Allan Kardec. Pra todo mundo que estiver escutando nós lá, naquela turma de lá, da beira do córrego lá. Eu esqueci o nome lá, como é que é?
2: João Avelino.
3: E aí, o Pudico também tá te escutando. Viu? Aí você manda pra todo mundo que estiver escutando nós.
2: Tá certo. Ei, Borolo, você tá gostando do verde, rapaz. Você tá trocando azul pelo verde, rapaz. Tá gostando do Palmeiras, é isso, Borolo? Ei, Borolo. Abraço pra você, um abraço pra Marildinho, né? Lá no Rancho Sonho Meu, pessoal lá da região João Avelino, né? Um abraço pra essa galera toda lá. Um abraço, Borolo, pra todos que você dedicou aí. Um abraço aqui do Manhã Sertaneja. E essa, ô, dona Lázara. Lázara Maria, lá do Divino Espírito Santo. Bom dia, bom dia. Como é que você está? Tudo bem por aí? Obrigado pela sintonia e pela audiência, Lázara. Lázara Maria, então vamos lá. É, Horizonte Azul, Lucas e Luan, lá pro Lauro, lá no Supermercado Ágape, aquela galera toda, um abraço. Menina dos Olhos Azuis, Amado Batista, pro Borolo e também lá pra Vilene Nunes. Bom dia do Manhã Sertanejo.
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0: Agora 11 horas e 2 minutos, é, aqui na Pioneira 91,9. Agora vamos, é, rapaz, vamos falar com o Fabrício Baianinho. Ei, Fabrício Baianinho tá fazendo lá pamonha, menino. Ei, pamonha de doce, pamonha de sal, pamonha. É, rapaz, já dizia o vendedor. Um abraço aí pra você, agora vamos ouvir. Fala comigo, Fabrício.
1: Bom dia, com alegria.
0: Bom dia.
1: Toma moda aí pra nós, beija-flor das Pena Verde, oferece aí pra essa coisa linda que vos fala, eu, Fabrício Baianinho, Maria Aurora, Luciana, Joaquim Costa, Queta, Jim, Dia Creus, Arthur, Miguel, Tioff, e a todos os flamenguistas, que é Cacacunda doendo.
0: Doendo?
1: E especial a vocês, tem um, todo mundo tem um domingo abençoado, e nós daqui por cá, fazendo uma pamonhinha.
0: Isso é bom.
1: Manda essa moda aí pra nós. Beija-flor das Pena Verde. Todo mundo tem um domingo abençoado.
0: Amém. Um domingo abençoado pra você também, Fabrício Baianinho. Pra essa galera toda que você falou. E um abraço aqui do Manhã Sertaneja. É, o lombo tá ardendo, né? Mas é assim mesmo, rapaz. Bate, bate, um dia apanha, né? Isso é a vida, rapaz. A gente vai seguindo aí na mesma direção. E aí um dia você ganha, outro perde. E outro você também empata, rapaz. É isso mesmo. Um abraço aí pra você. Obrigado pela sintonia e pela audiência. Beija-flor das Penas Verdes, Silveira e Silveirinha, lá pro Fabrício Baianinho.
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1: É, você tá na pioneira, a primeira do seu coração, isso mesmo, desde 1º de outubro de 79, 46 anos, ao lado aqui da família mineirense. Um abraço pra você, querido ouvinte. Vamos agora de música, né? Mandar um abraço agora, né, pra Vilene Nunes, né? Um abraço aí, Vilene, você tá dizendo aqui, né, que gosta muito da rádio, né? Obrigado aí por você estar gostando da rádio, do programa. É, um abraço pra você, Vilene Nunes, uma música aí pra você, a fotografia com Darli Darleno. Ô, Marcelo Martins, tá dizendo que quer participar aqui do dos brindes, né? Hoje quem ganha o brinde é o Manhã Sertaneja com a audiência de vocês, tá bom, Marcelo? Um abraço pra você, obrigado pela sintonia, pela audiência. E também pra Lázara Maria, lá do Divino Espírito Santo, tá ligadinha, a fotografia Darli Darleno. Bom dia, bom dia! Do Manhã Sertaneja.

0: suas chagas gloriosas. O Cristo Senhor me proteja e me guarde. Senhor Jesus, foste levado na cruz, para que por vossas santas chagas sejam curadas as de nossas almas. Eu vos louvo e agradeço pelo vosso ato redentor. Carregaste em vosso próprio corpo os meus pecados e de toda a humanidade. Nas vossas santas chagas coloco as minhas intenções, minhas preocupações, ansiedades e angústias, minhas enfermidades físicas e psíquicas, meus sofrimentos, dores, alegrias e necessidades. Em vossas santas chagas, Senhor, coloco minha família. Envolvei, Senhor, a mim e meus familiares, protegendo-nos do mal. Senhor, ao mostrar vossas santas chagas gloriosas a Tomé e o mandando tocar em vosso lado aberto, curaste da incredulidade. Eu vos peço, Senhor, permita-me refugiar em vossas santas chagas e, por mérito desses sinais de vosso amor, curai a minha falta de fé. Ó Jesus, pelos méritos de vossa paixão, morte e ressurreição, dai-me a graça de viver os frutos da nossa redenção. Eu convido você agora a acompanhar este testemunho de fé.
1: Há 20 anos atrás, eu tive meu primeiro filho, o Luiz Fábio. O Luiz Fábio, na gestação dele, foi muito complicada. E meu marido não estava aqui comigo em Colombo, no estado do Paraná. Ele fazia o curso sargento da aeronáutica em Brasília. E eu desenvolvi uma depressão pós-parto depois que ele nasceu. E aquela depressão era terrível, terrível. Aquele sentimento de morte, de matar o meu filho. Junto com o início da obra do padre Reginaldo, eu pedia, eu socorri, pedia socorro a Deus de joelho. E falava: meu Senhor, tu não vais permitir que eu faça isso com a vida do meu filho, Senhor. E eu rezava junto com o padre no início dessa obra. E ali eu fui me fortalecendo e tendo forças para conseguir sair daquela depressão pós-parto. Eu não tinha coragem de contar para ninguém. Para ninguém eu contava o que estava passando no meu íntimo, no meu ser. E eu rezava. Eu rezava o Pai Nosso e clamava chorando. Chorando junto com o padre Reginaldo. Lá no início da obra, 20 anos atrás. E hoje meu filho é um filho lindo, com 20 anos. Eu venho aqui para contar o meu testemunho e agradecer a Deus pelo que Ele fez em minha vida. Graça alcançada, graça testemunhada. Toca o sino, sacristão!
0: E vamos à bênção da casa. Que a vossa divina bênção os acompanhe. Que o Espírito Santo ilumine os seus pensamentos e que seu poder haja por eles em toda parte. Tudo que se encontra nesta casa, os que nela entram, os que dela saem, que Jesus, nas suas santas chagas, nos abençoe e vos preserve do mal, para que nenhuma desgraça se aproxime de vós. O Senhor vos abençoe e vos guarde, que Ele faça seu rosto brilhar sobre vós, que Ele se compadeça de vós e vos dê a paz. Em nome do Pai, do Filho e do Espírito Santo. Amém.
2: 11 horas e 18 minutos. A funerária Santa. Nota de falecimento. A funerária Santa Rita de Cássia, Real Pax e familiares comunicam com pesar o falecimento de Simone Santos Borges Araújo. O corpo está sendo velado no Memorial Real Pax, Sala 1. Foi a partir das 7 horas do dia de hoje. O sepultamento será realizado às 15 horas do dia 24/5/2026 no cemitério Parque Municipal de Mineiros, Goiás. A família enlutada agradece as manifestações de apreço e afeto. Com pesar, comunicamos o falecimento de Simone Santos Borges Araújo, conhecida filha do Zé Virgílio, ex-esposa do Salviano e mãe da Morgane Grãos.
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3: 11 horas e 21 minutos, nota de falecimento. A funerária Santa Rita de Cássia, Real Pax e familiares comunicam com pesar o falecimento de Nando Pérez da Silva. O corpo está sendo velado no Memorial Real Pax, Sala 3, do dia de hoje. O sepultamento será realizado às 17 horas do dia 24/5/2026 no Cemitério Parque Municipal de Mineiros, Goiás. A família enlutada agradece as manifestações de apreço e afeto. Com pesar, comunicamos o falecimento de Nando Pérez da Silva, conhecido Manchinha.
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0: Aqui só tem modão no Manhã Sertaneja, 11 horas e 26 minutos. Vamos até o meio-dia aí. Eu, Luiz Carlos Lico, aqui no Manhã Sertaneja. Um abraço aí pra você. Queria mandar um abraço agora. Um bom dia, né, pra Maria José, né, que tá ligadinha aqui no programa Manhã Sertaneja. Bom dia, Maria José. E também o Robson. Robson Lemos, rapaz, ele que tá mandando. É, mandou uns vídeos aqui dos cantores, né? E aí, Robson Lemos, um abraço aí pra você. Obrigado pela sintonia, pela audiência, tá bom, meu querido? Reconciliação, Biadino Frank. Só lembrando que hoje a missa, a missa de Pentecostes, hoje é a partir das 19 horas aqui, ó, na 91,9, a melhor rádio no seu rádio. Então vamos de música, Biadino Frank, Reconciliação.
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É, hoje é domingo 24 de maio, hoje tem missa a partir das 19 horas, missa de Pentecostes, né? Direto da Matriz do Divino Espírito Santo, é ao vivo aqui pela 91,9, convidando você aí para ouvir a missa aí às 19 horas aqui na 91,9, 11 horas e 33 minutos. É para você que tá aí trafegando aí na 364, aí nas geós que cruzam nossa cidade, né? Um abraço aqui, leva o nosso programa aí de carona aí no seu carro, no seu caminhão, que tenha uma excelente viagem. Amaremos Barreirito. Bom dia, bom dia.

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11:43 aqui no Manhã Sertaneja. Vamos até o meio-dia, levando a boa música aí até você. E pra continuar a festa aqui com a música, Alain Aladim, Me Deixe Entrar em Sua Vida. Bom dia, do Luiz Carlos Lico.

Vida da Minha Vida aí com Adalberto e Adriano, linda música você acabou de ouvir, e tá chegando a hora, né, de fechar aqui as portas aqui do Manhã Sertaneja, prometendo voltar no próximo domingo aí com Manhã Sertaneja a partir das sete até o meio-dia, né, e amanhã com resenha esportiva e também o Rancho Sertaneja às 19h. Um abraço aí pra você, obrigado pela sintonia, pela audiência, pra você que participou, um abraço, pra você que não participou, um abraço também, que tenha um domingo abençoado, que Deus abençoe o seu domingo hoje e sempre. Um abraço aí pra você do Luiz Carlos Lico, aqui do Manhã Sertaneja, e às 19h tem a missa direto da Matriz Divino Espírito Santo, esperamos você a partir das 19 com a missa aí de Pentecostes. Um abraço e até mais tarde, tchau, tchau.

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1: 12 horas.

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1: Doze horas e seis minutos.

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1: 12 horas e 12 minutos.

0: 12:25.
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1: 12 horas e 29 minutos.

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1: 12 horas e 37 minutos.

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0: 13:05.
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0: 13:12.
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1: 13 horas e 28 minutos.
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7: 13 horas e 31 minutos.

0: 13:37.
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0: 13:56.
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1: 14:22.
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1: 14 horas e 28 minutos.

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3: 15 horas e 23 minutos.

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3: 15:48.
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0: Muito obrigada.
1: 15:56.
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0: Rússia de Gola.
1: Dezesseis horas e 25 minutos.
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1: 17 horas e 10 minutos.

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3: 17 horas e 16 minutos.

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11: 17 horas e 33 minutos.

0: Agora 17 horas e 42 minutos, programação especial de domingo. Só avisando nosso querido ouvinte que a missa, que eu havia falado que era às 19 horas, é às 18h30. Então, às 18h30, direto aí da Matriz Divino Espírito Santo, a missa de Pentecostes. Às 18h30.
1: 17 horas e 42 minutos.

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1: Eldorado. 17 horas e 48 minutos.

17 horas e 55 minutos.

0: 17:59, nota de falecimento. Assim, assistência familiar funerária Cristo Rei e familiares comunicam com pesar o falecimento de Terezinha Pereira da Silva. O corpo está sendo velado no complexo funerário Cristo Rei, na sala 2. O sepultamento será no dia 25/5/2026, às 10:30, no cemitério Jardim dos Ipês. A família enlutada agradece as manifestações de apreço e afeto. Com pesar, comunicamos o falecimento de Terezinha Pereira da Silva, mãe do Valteir, Valtenir e Andréia.
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4: 18 horas.

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1: 18:06.
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18h11, às 18h30, começa a Santa Missa, direto da Paróquia Divino Espírito Santo, Santa Missa de Pentecostes, às 18h30.

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1: 18:20.
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0: Agora, 18 horas e 21 minutos. Nossa reportagem está lá na paróquia Divino Espírito Santo com Carlos André. Boa noite, Carlos André.
1: É isso mesmo, boa noite para você, Luiz Carlos Lico. Agradecer a audiência, né, de toda a audiência aqui em Mineiros, toda a região. Estamos ao vivo aqui, agora sim, ao vivo, direto aqui da paróquia Divino Espírito Santo, não é isso? Missa Campal Pentecostes, acontece daqui a pouquinho aqui na Praça da Matriz. Padre Breno França está por aqui para fazer esse convite ao vivo, aproveitar a grande audiência nesse momento, né, padre? Tudo bem? Boa noite.
2: Boa noite, povo amado que nos acompanha através das ondas da Rádio Dourado. Deus abençoe todos vocês, nós estamos muito felizes aqui, já prontos para a nossa celebração que vai acontecer daqui a pouco, às 18h30, às 18h30, o Santo Terço de Nossa Senhora e depois às 19h, a Santa Missa, não é? Missa que comemora, que celebra a chegada, a vinda do Divino Espírito Santo sobre todos os apóstolos, sobre Maria, reunidos em oração no cenáculo. É o dia do nascimento da igreja, de toda a igreja, acolhida do dom de Deus nos corações. Então nós estamos muito felizes aqui aguardando a presença e a participação de todo o povo fiel, todo o povo de Deus, que são verdadeiros devotos e adoradores do Divino Espírito Santo.
1: Ontem, Padre Breno, até a gente acompanhou uma carreata, né, pelas ruas, avenidas aqui de Mineiro. Qual o balanço que o senhor faz? Tava maravilha, né?
2: Muito, muito bom mesmo, né? Nós precisamos desses momentos de sair expressando verdadeiramente o sentimento que está no coração de muitos fiéis, de muitos cristãos que professam a sua fé e que vivem a sua fé sendo sal da terra e luz do mundo, que tanto bem faz a esta cidade, não é? Então, nós tivemos uma carreata maravilhosa. Passamos por muitas ruas da nossa cidade pedindo as bênçãos de Deus, que o Espírito Santo viesse, né, que venha iluminar os corações de cada pessoa e cada canto da nossa cidade, aconteça a paz, o amor, a fé, a esperança, a união de todos.

0: professando a mesma fé em Cristo Jesus.
1: Ok, Padre Breno, a gente agradece pela sua participação, veio aqui rapidinho falar com a gente ao vivo. Então, finalizando, faça mais uma vez o convite, porque ainda dá tempo de participar.
0: Isso mesmo, às 19 horas teremos a Santa Missa para celebrar o Padroeiro de Mineiros, Padroeiro da Paróquia Divino Espírito Santo, o Divino Espírito Santo de Deus, terceira pessoa da Santíssima Trindade. Venha participar conosco desse momento de fé, momento de alegria, momento de espiritualidade, junto à nossa comunidade. Essa festa está muito bonita e hoje é o coroamento, né, de toda a nossa festa, de tudo que nós realizamos ao longo desses dias. Desde já, muito obrigado a todos os nossos benfeitores. Que Deus abençoe e ilumine todos vocês e todas as suas famílias.
1: Abraço, então, obrigado, que Deus abençoe o senhor também, Padre Breno França. Muito obrigado pela participação, vem para cá você também. Missa Campal Pentecostes começa daqui a pouquinho na paróquia Divino Espírito Santo, tá bom? Um abraço a você então, Luiz Carlos Lico.
2: Esse foi Carlos André, direto da paróquia Divino Espírito Santo, na Santa Missa de Pentecostes. Boa tarde, Carlos André.

com Pôncio Pilatos, foi crucificado, morto, sepultado, desceu à mansão dos mortos, ressuscitou o terceiro dia, subiu aos céus, está sentado à direita de Deus Pai Todo-Poderoso, de onde há de vir julgar os vivos e os mortos. Creio no Espírito Santo, na Santa Igreja Católica, na comunhão dos santos, na remissão dos pecados, na ressurreição da carne, na vida eterna. Amém. Rezemos um Pai Nosso e três Ave Marias em honra à Santíssima Trindade. Pai nosso que estais nos céus, santificado seja o vosso nome. Venha a nós o vosso reino, seja feita a vossa vontade, assim na terra como no céu. O pão nosso cada dia nos dai hoje, perdoai as nossas ofensas, assim como nós perdoamos a quem nos tem ofendido. E não nos deixeis cair em tentação, mas livrai-nos do mal. Amém. Ave Maria, cheia de graça, o Senhor é convosco. Bendita sois vós entre as mulheres, bendito é o fruto do vosso ventre, Jesus. Santa Maria, Mãe de Deus, rogai por nós, pecadores, agora e na hora de nossa morte. Amém. Ave Maria, cheia de graça, o Senhor é convosco. Bendita sois vós entre as mulheres, bendito é o fruto do vosso ventre, Jesus. Santa Maria, Mãe de Deus, rogai por nós, pecadores, agora e na hora de nossa morte. Amém. Ave Maria, cheia de graça, o Senhor é convosco. Bendita sois vós entre as mulheres, bendito é o fruto do vosso ventre, Jesus. Santa Maria, Mãe de Deus, rogai por nós, pecadores, agora e na hora de nossa morte. Amém. Glória ao Pai, ao Filho e ao Espírito Santo. Ó meu Jesus, perdoai-nos, livrai-nos do fogo do inferno, levai as almas todas para o céu e socorrei principalmente as que mais precisarem. No primeiro mistério glorioso, nós contemplamos a ressurreição de nosso Senhor Jesus Cristo. Pai nosso que estais nos céus, santificado seja o vosso nome. Venha a nós o vosso reino, seja feita a vossa vontade, assim na terra como no céu. Quem nos tem ofendido, e não nos deixeis cair em tentação, mas livrai-nos do mal. Amém. Ave Maria, cheia de graça, o Senhor é convosco. Bendita sois vós entre as mulheres, e bendito é o fruto do vosso ventre, Jesus. Ave Maria, cheia de graça, o Senhor é convosco. Bendita sois vós entre as mulheres, e bendito é o fruto do vosso ventre, Jesus. Ave Maria, cheia de graça, o Senhor é convosco. Bendita sois vós entre as mulheres, e bendito é o fruto do vosso ventre, Jesus. Ave Maria, cheia de graça, o Senhor é convosco. Bendita sois vós entre as mulheres, e bendito é o fruto do vosso ventre, Jesus. Ave Maria, cheia de graça, o Senhor é convosco. Bendita sois vós entre as mulheres, e bendito é o fruto do vosso ventre, Jesus. Ave Maria, cheia de graça, o Senhor é convosco. Bendita sois vós entre as mulheres, e bendito é o fruto do vosso ventre, Jesus. Ave Maria, cheia de graça, o Senhor é convosco. Bendita sois vós entre as mulheres, e bendito é o fruto do vosso ventre, Jesus. Ave Maria, cheia de graça, o Senhor é convosco. Bendita sois vós entre as mulheres, e bendito é o fruto do vosso ventre, Jesus.
Ave Maria, cheia de graça, o Senhor é convosco. Bendita sois vós entre as mulheres e bendito é o fruto do vosso ventre, Jesus. Ave Maria, cheia de graça, o Senhor é convosco. Bendita sois vós entre as mulheres e bendito é o fruto do vosso ventre, Jesus. Glória ao Pai, ao Filho e ao Espírito Santo. Ó meu Jesus, perdoai-nos, livrai-nos do fogo do inferno, levai as almas todas para o céu e socorrei principalmente aquelas que mais precisarem. Ó Maria concebida sem pecado, Nossa Senhora Auxiliadora, no segundo mistério nós contemplamos a ascensão de Jesus aos céus. Pai nosso que estais no céu, santificado seja o vosso nome, venha a nós o vosso reino, seja feita a vossa vontade, assim na terra como no céu.

Ave Maria, cheia de graça, o Senhor é convosco. Bendita sois vós entre as mulheres e bendito é o fruto do vosso ventre, Jesus. Ave Maria, cheia de graça, o Senhor é convosco. Bendita sois vós entre as mulheres e bendito é o fruto do vosso ventre, Jesus. Ave Maria, cheia de graça, o Senhor é convosco. Bendita sois vós entre as mulheres e bendito é o fruto do vosso ventre, Jesus. Ave Maria, cheia de graça, o Senhor é convosco. Bendita sois vós entre as mulheres e bendito é o fruto do vosso ventre, Jesus. Ave Maria, cheia de graça, o Senhor é convosco. Bendita sois vós entre as mulheres e bendito é o fruto do vosso ventre, Jesus. Ave Maria, cheia de graça, o Senhor é convosco. Bendita sois vós entre as mulheres e bendito é o fruto do vosso ventre, Jesus. Ave Maria, cheia de graça, o Senhor é convosco. Bendita sois vós entre as mulheres e bendito é o fruto do vosso ventre, Jesus. Ave Maria, cheia de graça, o Senhor é convosco. Bendita sois vós entre as mulheres e bendito é o fruto do vosso ventre, Jesus. Ave Maria, cheia de graça, o Senhor é convosco. Bendita sois vós entre as mulheres e bendito é o fruto do vosso ventre, Jesus. Ave Maria, cheia de graça, o Senhor é convosco. Bendita sois vós entre as mulheres e bendito é o fruto do vosso ventre, Jesus. Glória ao Pai, ao Filho e ao Espírito Santo. Ó meu Jesus, perdoai-nos, livrai-nos do fogo do inferno, levai as almas todas para o céu. E socorrei principalmente as que mais precisarem. Ó Maria concebida sem pecado. No terceiro mistério nós contemplamos a descida do Espírito Santo reunido juntamente com os a vinda do Espírito Santo sobre os apóstolos juntamente com Nossa Senhora reunidos no cenáculo. Pai nosso que estais no céu, santificado seja o vosso nome, venha a nós o vosso reino, seja feita a vossa vontade, assim na terra como no céu.

Ave Maria, cheia de graça, o Senhor é convosco. Bendita sois vós entre as mulheres, e bendito é o fruto do vosso ventre, Jesus. Ave Maria, cheia de graça, o Senhor é convosco. Bendita sois vós entre as mulheres, e bendito é o fruto do vosso ventre, Jesus. Agora e na hora de nossa morte. Amém. Ave Maria, cheia de graça, o Senhor é convosco. Bendita sois vós entre as mulheres, e bendito é o fruto do vosso ventre, Jesus. Ave Maria, cheia de graça, o Senhor é convosco. Bendita sois vós entre as mulheres, e bendito é o fruto do vosso ventre, Jesus. Ave Maria, cheia de graça, o Senhor é convosco. Bendita sois vós entre as mulheres, e bendito é o fruto do vosso ventre, Jesus. Ave Maria, cheia de graça, o Senhor é convosco. Bendita sois vós entre as mulheres, e bendito é o fruto do vosso ventre, Jesus. Ave Maria, cheia de graça, o Senhor é convosco. Bendita sois vós entre as mulheres, e bendito é o fruto do vosso ventre, Jesus. Ave Maria, cheia de graça, o Senhor é convosco. Bendita sois vós entre as mulheres, e bendito é o fruto do vosso ventre, Jesus. Ave Maria, cheia de graça, o Senhor é convosco. Bendita sois vós entre as mulheres, e bendito é o fruto do vosso ventre, Jesus. Ave Maria, cheia de graça, o Senhor é convosco. Bendita sois vós entre as mulheres, e bendito é o fruto do vosso ventre, Jesus. Ave Maria, cheia de graça, o Senhor é convosco. Bendita sois vós entre as mulheres, e bendito é o fruto do vosso ventre, Jesus. Glória ao Pai, ao Filho e ao Espírito Santo. Ó meu Jesus, perdoai-nos, livrai-nos do fogo do inferno, levai as almas todas para o céu e socorrei principalmente aquelas que mais precisarem. Ó Maria concebida sem pecado, Nossa Senhora das Graças, no quarto mistério nós contemplamos a assunção de Nossa Senhora aos céus. Pai nosso que estais no céu, santificado seja o vosso nome, venha a nós o vosso reino, seja feita a vossa vontade, assim na terra como no céu.

Ave Maria, cheia de graça, o Senhor é convosco. Bendita sois vós entre as mulheres e bendito é o fruto do vosso ventre, Jesus. Ave Maria, cheia de graça, o Senhor é convosco. Bendita sois vós entre as mulheres e bendito é o fruto do vosso ventre, Jesus. Ave Maria, cheia de graça, o Senhor é convosco. Bendita sois vós entre as mulheres e bendito é o fruto do vosso ventre, Jesus. Ave Maria, cheia de graça, o Senhor é convosco. Bendita sois vós entre as mulheres e bendito é o fruto do vosso ventre, Jesus. Ave Maria, cheia de graça, o Senhor é convosco. Bendita sois vós entre as mulheres e bendito é o fruto do vosso ventre, Jesus. Ave Maria, cheia de graça, o Senhor é convosco. Bendita sois vós entre as mulheres e bendito é o fruto do vosso ventre, Jesus. Ave Maria, cheia de graça, o Senhor é convosco. Bendita sois vós entre as mulheres e bendito é o fruto do vosso ventre, Jesus. Ave Maria, cheia de graça, o Senhor é convosco. Bendita sois vós entre as mulheres e bendito é o fruto do vosso ventre, Jesus. Ave Maria, cheia de graça, o Senhor é convosco. Bendita sois vós entre as mulheres e bendito é o fruto do vosso ventre, Jesus. Ave Maria, cheia de graça, o Senhor é convosco. Bendita sois vós entre as mulheres e bendito é o fruto do vosso ventre, Jesus. Glória ao Pai, ao Filho e ao Espírito Santo. Ó meu Jesus, perdoai-nos, livrai-nos do fogo do inferno, levai as almas todas para o céu e socorrei principalmente aquelas que mais precisarem. Ó Maria concebida sem pecado, Nossa Senhora Aparecida, e no quinto e último mistério nós contemplamos a coroação de Nossa Senhora como Rainha do céu e da terra e também dos nossos corações. Pai nosso que estais no céu, santificado seja o vosso nome, venha a nós o vosso reino, seja feita a vossa vontade, assim na terra como no céu.

Ave Maria, cheia de graça, o Senhor é convosco. Bendita sois vós entre as mulheres e bendito é o fruto do vosso ventre, Jesus. Ave Maria, cheia de graça, o Senhor é convosco. Bendita sois vós entre as mulheres e bendito é o fruto do vosso ventre, Jesus. Ave Maria, cheia de graça, o Senhor é convosco. Bendita sois vós entre as mulheres e bendito é o fruto do vosso ventre, Jesus. Ave Maria, cheia de graça, o Senhor é convosco. Bendita sois vós entre as mulheres e bendito é o fruto do vosso ventre, Jesus. Ave Maria, cheia de graça, o Senhor é convosco. Bendita sois vós entre as mulheres e bendito é o fruto do vosso ventre, Jesus. Ave Maria, cheia de graça, o Senhor é convosco. Bendita sois vós entre as mulheres e bendito é o fruto do vosso ventre, Jesus. Ave Maria, cheia de graça, o Senhor é convosco. Bendita sois vós entre as mulheres e bendito é o fruto do vosso ventre, Jesus. Ave Maria, cheia de graça, o Senhor é convosco. Bendita sois vós entre as mulheres e bendito é o fruto do vosso ventre, Jesus. Ave Maria, cheia de graça, o Senhor é convosco. Bendita sois vós entre as mulheres e bendito é o fruto do vosso ventre, Jesus. Ave Maria, cheia de graça, o Senhor é convosco. Bendita sois vós entre as mulheres e bendito é o fruto do vosso ventre, Jesus. Glória ao Pai, ao Filho e ao Espírito Santo. Ó meu Jesus, levai as almas todas para o céu e socorrei principalmente aquelas que mais precisarem da vossa misericórdia. Ó Maria concebida sem pecado. Agradecimento. Infinitas graças vos damos, soberana rainha, pelos benefícios que todos os dias recebemos de vossas mãos liberais. Dignai-vos agora e para sempre tomar-nos debaixo do vosso poderoso amparo, e para mais vos obrigar, vos saudamos como a salve rainha. Salve rainha, mãe de misericórdia, vida, doçura e esperança nossa salve. A vós bradamos, degredados filhos de Eva, a vós suspiramos, gemendo e chorando neste vale de lágrimas. Eia, pois, advogada nossa, esses vossos olhos misericordiosos a nós volvei, e depois desse desterro mostrai-nos Jesus. Bendito é o fruto do vosso ventre, ó clemente, ó piedosa, ó doce sempre Virgem Maria. Rogai por nós, Santa Mãe de Deus, para que sejamos dignos das promessas de Cristo. Amém. Em nome do Pai, do Filho e do Espírito Santo. Amém.

0: Seja louvado.
1: Boa noite a todos.
2: Boa noite.
1: Sejam todos bem-vindos. Intenções da Santa Missa. Ação de graças pelo aniversário de casamento, 2 anos, de Jéssica e Wenerson. Pela saúde de Geuina Martins Dias, Maria Emiliana Gomes e Leane Almeida Dias. Em memória, Adalto Moraes, Adalto Alves de Moraes, Agostinho Olímpio de Rezende e Luísa Teófila Rodrigues, Aldelman Rezende Vilela, Álvaro Machado e Jolinda Amélia de Rezende, Anita Josina de Rezende, Antônio José Barbosa e Maria Francisca Barbosa, Benedita Gracina de Rezende, Cairon de Souza e Silva, Celso Alves Irineu, Cleidiná Faria Goulart Souza, Clóvis Ferreira Carvalho, Clóvis Mendonça Carvalho, Dercides Vilela Pereira, Diwatisley Santos Silva Machado, Eustácio Pereira Santos, Franklin Teodoro de Rezende, Amélia Bárbara Rezende, Genoveva Moraes Barbosa, Gilmar Pereira Moraes, Isabelle Mariana Souza Vilela, Gerson Carvalho Pinto, Joaquim Alves de Rezende, Maria Barbosa de Rezende, Joaquim Carrijo dos Santos e Ricardina Rezende Santos, Jonas Patrício de Souza e Elza Alves Irineu, Jorge Alves de Moraes, José Martins Ribeiro, José Agostinho de Rezende, Lizena Barbosa Rezende, José de Oliveira Rezende, José Machado e Virgínia Gonzaga, José Martins Ribeiro, Juraci Flores, Leonina Lino Ribeiro, Lumila Martins, Luzia Bernardes de Moraes, Luciano Santos Flores, Marcelino Teodoro Carrijo, Ursulina Martins Teodoro, Marcelino Teodoro de Rezende, Genoveva Alves de Rezende, Maria Bárbara Martins Teodoro, Maria José Rezende Martins Luiz, Maria Moraes Barbosa, Olga Maria Souza, Otalécio Alves Irineu e Ovídia Oliveira Irineu, Sara dos Reis Nunes, Severino Ernesto de Rezende, Maria Vilela Rezende, Vanderlei Rezende Alves, Venilda Mendonça Machado, Vilma Irineu dos Santos, Júlio Carrijo da Cunha, 11 meses.

0: O Espírito do Senhor encheu a terra inteira. Ele que abrange todo o universo, conhece também cada palavra. Aleluia. Em nome do Pai, e do Filho, e do Espírito Santo.
1: Amém.
0: A graça de nosso Senhor Jesus Cristo, o amor do Pai, e a comunhão do Espírito Santo estejam convosco.
2: Bendito seja Deus que nos reuniu no amor de Cristo.
0: Boa noite, meus irmãos e irmãs. Que alegria que nós estamos juntos para celebrar o Divino Espírito Santo, a quem nós amamos, adoramos de todo o nosso coração, a quem é dedicada esta paróquia, esta comunidade, nosso padroeiro, nosso intercessor, consolador e paráclito. E é desejo do coração de Jesus que nós estejamos

Sejamos todos juntos, reunidos, porque o Espírito Santo realiza a unidade da Igreja. Vamos nos colocar diante do Senhor com humildade e reconhecer que nós somos pecadores e necessitados do seu perdão. Antes, porém, aqui tem cadeiras sobrando, cadeiras vazias aqui nesse onde se separou para os ministros. Está sobrando cadeiras? Duas cadeiras. Se alguém tem duas cadeiras aqui. Mais aqui. Isso. Aqui na frente tem cadeira sobrando. Se alguém quiser vir buscar. Vamos pedir perdão ao Senhor.

Ó Deus, que pelo mistério da festa de hoje santificais vossa igreja inteira em todos os povos e nações, derramai por toda a extensão do mundo os dons do vosso Espírito Santo e realizai agora no coração dos que creem em vós as maravilhas que operastes no início da pregação do Evangelho, por nosso Senhor Jesus Cristo.

Leitura dos Atos dos Apóstolos. Quando chegou o dia de Pentecostes, os discípulos estavam todos reunidos no mesmo lugar. De repente, veio do céu um barulho como se fosse uma forte ventania, que encheu a casa onde eles se encontravam. Então, apareceram línguas como fogo, que se repartiram e pousaram sobre cada um deles. Todos ficaram cheios do Espírito Santo e começaram a falar em outras línguas conforme o Espírito os inspirava. Moravam em Jerusalém judeus devotos de todas as nações do mundo. Quando ouviram o barulho, juntou-se a multidão e todos ficaram confusos, pois cada um ouvia os discípulos falar em sua própria língua. Cheios de espanto e admiração, diziam: esses homens que estão falando não são todos galileus? Como é que nós os escutamos na nossa própria língua? Nós que somos partos, medos e elamitas, habitantes da Mesopotâmia, da Judéia e da Capadócia, do Ponto e da Ásia, da Frígia e da Panfilha, do Egito, e de parte da Líbia, próximo de Cirene. Também romanos que aqui residem, judeus e prosélitos, cretenses e árabes. Todos nós os escutamos anunciarem as maravilhas de Deus na nossa própria língua. Palavra do Senhor. Amém.

Leitura da primeira carta de São Paulo aos Coríntios. Irmãos, ninguém pode dizer Jesus é o Senhor, a não ser no Espírito Santo. Há diversidade de dons, mas um mesmo é o Espírito. Há diversidade de ministérios, mas um mesmo é o Senhor. Há diferentes atividades, mas um mesmo Deus que realiza todas as coisas em todos. A cada um é dada a manifestação do Espírito em vista do bem comum. Como o corpo é um, embora tenha muitos membros, e como todos os membros do corpo, embora sejam muitos, formam um só corpo, assim também acontece com Cristo. De fato, todos nós, judeus ou gregos, escravos ou livres, fomos batizados num único Espírito, para formarmos um único corpo, e para todos nós bebemos de um único Espírito. Palavra do Senhor.

Ao anoitecer daquele dia, o primeiro da semana, estando fechadas por medo dos judeus as portas do lugar onde os discípulos se encontravam, Jesus entrou e, pondo-se no meio deles, disse: a paz esteja convosco. Depois destas palavras, mostrou-lhe as mãos e o lado. Então os discípulos se alegraram por verem o Senhor. Novamente, Jesus disse: a paz esteja convosco. Como o Pai me enviou, também eu vos envio. E depois de ter dito isto, soprou sobre eles e disse: recebei o Espírito Santo. A quem perdoardes os pecados, eles lhes serão perdoados. A quem os não perdoardes,

Estimados irmãos e irmãs, meu querido irmão no sacerdócio, Padre Antônio, queridos irmãos e irmãs, nós estamos celebrando hoje o amor de Deus que é derramado sobre todos nós. A grande expressão do amor de Deus pela humanidade é o sacrifício de nosso Senhor Jesus Cristo. O Pai nos enviou o seu Filho amado para morrer por nós, dar a sua vida por nós e nos salvar. E ali nós conhecemos o amor de Deus, por contemplar Jesus que se dá em sacrifício pela nossa salvação. Esse é o amor do Pai. É entrega. E é o amor do Filho. É entrega. Nós recebemos esse amor pela vinda do Espírito Santo. O Senhor não quis apenas que nós víssemos, mas que esse mesmo amor que leva o Pai a entregar o Filho, que leva o Filho a entregar-se totalmente, esse mesmo amor que move o coração de Deus, é o amor que Deus quer nos dar. Por isso, esta festa é tão importante para a nossa humanidade. O Senhor não quis apenas que nós víssemos como Ele nos amou, mas Ele quis que nós víssemos como Ele nos amou e que esse mesmo amor estivesse em cada um de nós, dentro de nós. O amor de Deus foi derramado em nossos corações por meio da vinda do Espírito Santo. Esse amor do Senhor derramado sobre nós, sobre toda a igreja no dia de Pentecostes, é que nos dá força, é que nos dá vida. Só o amor, meus irmãos e irmãs, o amor divino é capaz de gerar em nós a vida verdadeira, a vida eterna, a vida em abundância. Só o amor de Deus é capaz de gerar dentro de nós uma alegria que não é uma alegria passageira, é uma alegria de viver. Viver a vida nesse mundo, em meio aos espinhos, às dificuldades e às tribulações que nós passamos aqui, mas viver a nossa vida nesse mundo ancorados no céu. Essa é a alegria do cristão, a alegria de ter a presença do Senhor, não só próximo, mas em nós e dentro de nós. Depois desta celebração, o Círio Pascal, que é o sinal de Jesus ressuscitado, a força do ressuscitado, ele será apagado nesta Santa Missa. E nós vamos perceber que ele só será aceso nos dias do batismo, da crisma. Por quê? Porque essa luz de Deus, essa força divina, essa vida eterna, essa vida em abundância, deve agora, pela graça do Espírito Santo derramado sobre nós, estar dentro de cada um de nós. Nós vamos levar Jesus vivo, vamos levar Jesus que deu a vida na cruz e ressuscitou, por onde nós formos, porque o Espírito de Deus foi derramado em nossos corações. O Espírito Santo, sendo dado para todos nós através de Pentecostes, quando a igreja nasce, é o grande fruto da obra salvadora de Jesus. Jesus realizou a sua obra de salvação, e o fruto dessa obra de salvação é o Espírito Santo sendo derramado sobre nós, que somos fracos, somos pecadores, somos débeis em tantas coisas, mas o Senhor nos associou
a sua comunhão de amor, a sua unidade perfeita. Vejam, meus irmãos e irmãs, como nosso Deus é bondoso, é amoroso e misericordioso. Ele vem nos resgatar e nos resgatar por completo. E ao nos dar o Espírito Santo, quer que nós estejamos em comunhão e em unidade com Ele em tudo. Uma comunhão e uma unidade no amor. Essa comunhão e essa unidade no amor precisa se expressar, precisa aparecer na vida do cristão, na vida daqueles que creem em Deus. Essa obra realizada pelo Espírito Santo em nós deve nos levar a repetir diariamente e constantemente um amor sincero pelo Senhor. A proclamação de que Jesus é o Senhor da nossa vida, todos os dias, em todos os momentos, em todos os lugares. A proclamação de que Deus é nosso Pai, Pai misericordioso e amoroso. A proclamação de que o amor de Deus nos une e nos faz irmãos. Nós precisamos viver renovados pelo Espírito Santo, levando Jesus, levando o anúncio do Evangelho, como missionários, como nós ouvimos na primeira leitura, depois de receberem o Espírito Santo que se repartia sobre eles como línguas de fogo, eles começaram a anunciar e todos aqueles que estavam ouvindo, mesmo os de língua estrangeira, conseguiam compreender e acolher o anúncio da palavra, porque nosso Senhor precisa chegar aos corações de todos. E vai chegar aos corações de todos. E vai chegar aos corações de todos os habitantes da nossa comunidade, da nossa cidade e do mundo inteiro, se nós vivermos pela força do Espírito Santo. É pela força do Espírito Santo que nós damos testemunho de Jesus Cristo. É a força do Espírito Santo que nos leva a ser criativos. É a força do Espírito Santo que nos leva a ter coragem de anunciar Jesus oportuna e inoportunamente. É a força do Espírito Santo que nos faz resistir diante das propostas do mundo, e são muitas propostas, em todos os setores da vida, nós cristãos, nós somos sal da terra e luz do mundo, porque o próprio Criador e Senhor veio habitar no meio de nós e em nós. Nós somos, como disse hoje o nosso Papa, ele já celebrou essa missa de Pentecostes, e audaciosamente ele nos disse: nós somos a novidade, o evangelho que o mundo precisa conhecer. A nossa vida, ela é o anúncio do Senhor, quando nós vivemos uma vida no Espírito, porque o Espírito que nós recebemos hoje em Pentecostes não é outro diferente daquele que habita o Pai e o Filho. É o mesmo. Nós recebemos o Espírito Santo, que é o Espírito de Cristo. É este Espírito Santo que faz com que nós tenhamos o nome de cristãos. Nós devemos ter orgulho no sentido da alegria, da felicidade, da honra de portarmos o nome de cristãos. De saber que o Espírito Santo está plasmando em nós, na nossa alma frágil e pecadora, a imagem de Jesus Cristo. Isso nós recebemos
desde o dia do nosso batismo. Também foi dito hoje pelo nosso Santo Padre, o Papa Leão XIV. A Igreja nunca deve se cansar de pedir: vem Espírito Santo. Porque o Espírito Santo é uma realização no meio de nós, por isso a Igreja subsiste depois de 2000 anos do primeiro Pentecostes. Ela sobrevive, ela está firme, Jesus está sendo ainda anunciado, conhecido, amado e adorado pela força do Espírito Santo hoje, mas o Espírito Santo é também uma promessa. A grande promessa de nosso Senhor Jesus Cristo é essa: eu enviarei sobre vós um outro. Ele vos ensinará, ele vos defenderá, ele vos consolará. Do Espírito Santo, meus irmãos e irmãs, nós aprendemos a verdade. A verdade de Jesus Cristo. Do Espírito Santo, meus irmãos e irmãs, nós somos confortados e consolados nas nossas dores e nas nossas tristezas. No Espírito Santo, mesmo que nós estejamos sofrendo, nós podemos dizer para o mundo: em Cristo somos felizes, somos vencedores. Que o Espírito Santo realize em nós, renove em nós todas as suas graças e os seus dons. Durante todos esses dias de novena, vocês ouviram muitos sacerdotes do Senhor falando para nós sobre o Espírito Santo. Nós pudemos aprender muitas coisas sobre a terceira pessoa da Santíssima Trindade. E para este dia de hoje, eu peço a vocês uma atenção especial a esse aspecto: contemplar o quanto Deus é bom, que nos dá o seu Espírito para nós fazermos parte da vida divina. Como Deus nos valoriza, como Deus engrandece essa criatura tão frágil, tão miserável que somos nós. Porque Deus é bom. E olhando para essa bondade de Deus, eu vos exorto. Agora eu vou falar assim, né? Olhando para essa bondade de Deus, eu vos exorto. Vamos dar testemunho dessa bondade do Senhor. Vamos viver assim nas nossas comunidades. Vamos ser assim uns com os outros. Vamos resgatar aqueles que estão perdidos. Vamos anunciar para aqueles que estão desesperados que existe uma esperança, e a esperança é Jesus. Vamos dizer para aqueles que estão desanimados e estão tristes que a verdadeira alegria nós encontramos nesse altar. Vamos dar testemunho do grande bem e do grande amor que Deus derramou sobre nós. Nós somos chamados a ser sinais, sinais do ressuscitado. Essa luz que brilha no Sírio Pascal e representa Jesus ressuscitado, ela arde dentro do coração daqueles que amam a Deus. E quem faz essa luz arder e queimar é o Espírito Santo. Vamos ser assim. Que o Senhor, nesta noite, como nós ouvimos na primeira oração dessa missa, realize agora, é assim que nós rezamos, agora, a renovação do dom do seu Espírito sobre todos nós. Amém. Quero convidar aqui na frente aqueles que receberam o sacramento da confirmação, que fizeram a catequese, que fizeram a primeira Eucaristia, para ficarem aqui nesse espaço vago.
Podem vir. Rapidinho. São muitos, né? Os catequistas também fiquem aqui na frente. Quero pedir também aos nossos ministros que estão aqui desse lado, que possam também nos ajudar. Esses nossos irmãos e irmãs que foram confirmados na fé, que acolheram os dons do Espírito Santo, vocês são chamados a anunciar o Senhor, a serem missionários, missionárias, a viverem, colocar em ação, em prática, tudo aquilo que vocês acolheram. Por isso agora, como um sinal de anúncio para esse mundo, quero pedir aos catequistas e a esses nossos ministros que nos ajudem, porque são muitos, a entregarem para cada um um crucifixo, que já foi abençoado antes do início desta Santa Missa. Enquanto isso, nós vamos cantar um canto e acompanhá-los com a nossa oração. E na medida que vocês forem recebendo esse crucifixo, vocês podem voltar para os seus lugares. Vamos dar uma salva de palmas para eles? Parabéns! Somos a família de Deus, cristãos, marcados pelo Espírito do Senhor. Amém?

costume desta paróquia, desta comunidade, né, de muitos em nossa cidade, vamos colocar a mão no nosso peito, do fundo do nosso coração. Depois de acolher a palavra salvadora de Deus, nós vamos responder para o Senhor que nós acreditamos em tudo aquilo que Ele nos ensinou, através da sua Santa Igreja, pelo credo dos apóstolos. Creio em Deus Pai, Todo-Poderoso, Criador do céu e da terra, e em Jesus Cristo, seu único Filho, nosso Senhor, que foi concebido pelo poder do Espírito Santo, nasceu da Virgem Maria, padeceu sobre Pôncio Pilatos, foi crucificado, morto e sepultado, desceu à mansão dos mortos, ressuscitou ao terceiro dia, subiu aos céus, está sentado à direita de Deus, Pai Todo-Poderoso, donde há de vir a julgar os vivos e os mortos. Creio no Espírito Santo, na Santa Igreja Católica, na comunhão dos santos, na remissão dos pecados, na ressurreição da carne, na vida eterna. Amém. Nós não vamos hoje cantar o hino do nosso padroeiro agora, nós vamos deixar para cantar mais ao fim da nossa celebração, mas eu convido vocês a dar as mãos uns para os outros, nos unindo em oração e prece, nesta noite de Pentecostes. É Pentecostes, meus irmãos, é a noite santa em que Jesus, nosso Senhor, realizou a promessa que Ele prometeu aos apóstolos: eu vos enviarei um defensor do trono da glória do Pai, e desce, desce do alto céu para nós como um dom maravilhoso, grandioso, nos enchendo de carismas, nos concedendo força, coragem, ânimo, alegria, paciência, bondade, sabedoria, generosidade, humildade, inteligência. Vem o Espírito Santo sobre nós. Esta é a prece da igreja hoje, essa é a nossa prece, será assim. Nós queremos cantar e pedir ao Senhor esse dom, que queime os nossos corações com o fogo da caridade, do amor, do Espírito Santo que vem do alto.

Mesmo você que participou todos os dias dessa novena, e a pedir o dom do Espírito Santo, peça ao Senhor essa riqueza espiritual do amor do coração do Pai, que te faça amar cada dia mais, que nos faça amar cada dia mais a Deus, com um amor sincero e verdadeiro, um amor maior para o Senhor, um amor que transborde para os nossos irmãos, que nos ensine a perdoar, que nos ensine a acolher, que nos ensine a compreender mais, que nos ensine a espalhar a paz por onde nós estivermos. Peça ao Senhor que venha em auxílio da sua fraqueza nesta noite. É Pentecostes, queima de novo, Senhor. Vamos cantar mais essa estrofe, pedindo ao Senhor o dom do Espírito.

Espírito Santo de Deus, estenda as mãos na direção da sua casa. Nós vamos pedir a graça que o Senhor incendeie com o Espírito Santo nossa cidade, os nossos lares e todos os corações, e venha trazer o amor, a esperança e a fé, a verdade, não a mentira, não a falsidade, a verdadeira adoração aos corações, não a idolatria, nem da ganância, nem do mundo, nem de Satanás, mas somente de Jesus Cristo, nosso Senhor e nosso Rei. Vamos pedir que nossas famílias sejam libertadas do vício, das drogas, da prostituição. Vamos pedir que sejamos nós libertados do ressentimento, do rancor, da mágoa, da ira, da falta de paciência. Vamos pedir que o nosso povo receba o dom da sabedoria e da inteligência e possa promover o progresso na nossa cidade, na nossa sociedade, onde estiver. Vamos pedir que Pentecostes aconteça

0: de Deus. Obrigado, amor perfeito do coração de Deus, derramado sobre nós. Obrigado. Repete junto com o Padre: Espírito Santo, vem.
1: Espírito Santo, vem.
0: Espírito Santo, obrigado.
1: Espírito Santo, obrigado.
0: Espírito Santo, vem.
1: Espírito Santo, vem.
0: Espírito Santo, obrigado.
1: Espírito Santo, obrigado.
0: Espírito Santo, vem.
1: Espírito Santo, vem.
0: Espírito Santo, obrigado.
1: Espírito Santo, obrigada.
0: Faça disso a sua ladainha diária, viu? É daí, do Espírito Santo derramado, que o Senhor faz pregadores, profetas, anunciadoras, mães, mães a exemplo de Maria, pais a exemplo de José, filhos a exemplo de Jesus. É daí. Esse é o grande dom. Amém? Passemos ao nosso ofertório.

0: irmãos e irmãs, para que o meu e o vosso sacrifício seja aceito por Deus Pai Todo-Poderoso.
1: Receba o Senhor por teus irmãos este sacrifício para a glória do seu nome, para o nosso bem e de toda a sua santa igreja.
0: Concedei-nos, nós vos pedimos, Senhor, que conforme a promessa do vosso Filho, o Espírito Santo nos revele mais abundantemente o mistério deste sacrifício e nos manifeste toda a verdade. Por Cristo nosso Senhor.
1: Amém.
0: O Senhor

0: e vós sois santo, e fonte de toda santidade. Santificai, pois, estes dons, derramando sobre eles o vosso Espírito, a fim de que se tornem para nós o corpo e o sangue de nosso Senhor Jesus Cristo.
1: Enviai o vosso Espírito Santo,

Do mesmo modo, no fim da ceia, ele tomou o cálice em suas mãos e, dando graças novamente,

0: Celebrando, pois, o memorial da morte e ressurreição do vosso Filho, nós vos oferecemos, ó Pai, o pão da vida, o cálice da salvação, e vos agradecemos porque nos tornastes dignos de estar aqui na vossa presença e vos servir.
1: Aceitai, ó Senhor, a nossa oferta.
0: Suplicantes, vos pedimos que, participando do corpo e sangue de Cristo, sejamos reunidos pelo Espírito Santo num só corpo.
2: O Espírito nos una num só corpo.
3: Lembrai-vos, ó Pai, da vossa Igreja, que se faz presente pelo mundo inteiro, e aqui convocada no dia do Santíssimo, no qual, pela efusão do Espírito, foi manifestada ao mundo, como sacramento de unidade para todos os povos. Que ela cresça na caridade, em comunhão com o Papa Leão, com nosso Bispo Joaquim Carlos, os bispos do mundo inteiro, os presbíteros, os diáconos e todos os ministros do vosso povo.
4: Lembrai-vos, ó Pai, da vossa Igreja.
3: Lembrai-vos também na vossa misericórdia, João Fernando Vilela do Nascimento, dos nossos irmãos e irmãs que adormeceram na esperança da ressurreição, e de todos que partiram desta vida, acolhei junto a vós na luz da vossa face.
4: Concedei-lhes, ó Senhor, a luz eterna.
3: Enfim, nós vos pedimos, tende piedade de todos nós e dai-nos participar da vida eterna com a Virgem Maria, Mãe de Deus, São José, seu esposo, os apóstolos e todos os santos que neste mundo viveram na vossa amizade, a fim de vos louvarmos e glorificarmos por Jesus Cristo, vosso Filho.

0: pelo Espírito de Jesus, iluminados pela sabedoria do seu santo Evangelho, ousamos dizer:
1: Pai nosso que estais nos céus, santificado seja o vosso nome. Venha a nós o vosso reino. Seja feita a vossa vontade, assim na terra como no céu. O pão nosso de cada dia nos dai hoje. Perdoai-nos as nossas ofensas, assim como nós perdoamos a quem nos tem ofendido. E não nos deixeis cair em tentação, mas livrai-nos do mal.
0: Livrai-nos de todos os males, ó Pai, dai-nos hoje a vossa paz. Ajudados pela vossa misericórdia, sejamos sempre livres do pecado e protegidos de todos os perigos, enquanto aguardamos a feliz esperança e a vinda do nosso Salvador, Jesus Cristo.
2: Vosso é o reino, o poder e a glória para sempre.
0: Senhor Jesus Cristo, disseste aos vossos apóstolos: eu vos deixo a paz, eu vos dou a minha paz. Não olheis os nossos pecados, mas a fé que anima a vossa igreja. Dai-lhe segundo o vosso desejo a paz e a unidade. Vós que sois Deus com o Pai e o Espírito Santo.
3: Amém.
0: A paz do Senhor esteja sempre convosco.
1: O amor de Cristo nos uniu.
0: Meus irmãos e irmãs, saudai-vos em Cristo Jesus.

0: todos ficaram repletos do Espírito Santo, anunciando as maravilhas de Deus. Aleluia! Eis o Cordeiro de Deus, que tira o pecado do mundo.
1: Senhor, eu não sou digna de que entreis em minha morada, mas dizei uma palavra e serei salvo.
0: Vamos ter toda a reverência e respeito diante de Jesus Eucarístico. Tem muitas pessoas aqui, graças a Deus. Então, com calma, com paciência, formarmos as filas para a Sagrada Comunhão. Eu peço a vocês que não carreguem a hóstia, mas comunguem Jesus diante do ministro que estiver distribuindo a Sagrada Comunhão, com toda atenção.

0: graças e louvores se deem a todo momento
1: ao Santíssimo e Diviníssimo Sacramento.
0: Graças e louvores se deem a todo momento
1: ao Santíssimo e Diviníssimo Sacramento.
0: Graças e louvores se deem a todo momento
1: ao Santíssimo e Diviníssimo Sacramento.
0: Adore o Senhor na sua alma, você que acolheu o Senhor sacramentalmente, ou mesmo você que de onde estiver, adora Jesus de todo o teu coração, ainda que os seus sentidos te enganem, a palavra dele é verdadeira. Isto é o meu corpo, isto é o meu sangue, é a presença real de Jesus na Eucaristia, não é qualquer coisa não. É Ele mesmo, e Ele está vivo e ressuscitado. E quando nós comungamos Jesus, na medida que as espécies do pão e do vinho se desfazem no nosso organismo, o que fica em nós? A ação do Espírito que nos molda, que nos faz cristificados em Jesus. É Cristo que fica pela ação do Espírito Santo. Adore o Senhor, porque agora para o Senhor a sua alma é um paraíso, a sua alma é um céu para o Senhor. É um trono onde Ele quer reinar para sempre.

0: Oremos. Ó Deus, que enriqueceis a Igreja com os bens do céu, conservai-a em vossa graça, para que o dom do alto, o Espírito Santo, nela continue sendo força, sendo sua força, e o alimento espiritual que recebemos, aperfeiçoe em nós a obra da redenção, por Cristo nosso Senhor.
1: Amém.
0: Vamos cantar nos consagrando a Virgem Maria, enquanto isso os festeiros venham aqui e todos os novenários também. Vamos cantar? Estendendo a sua mão...

0: Nossa Senhora de Pentecoste.
1: Viva!
0: Viva Maria, Mãe de Jesus e Nossa Mãe.
1: Viva!
0: Viva a Mãe da Igreja.
1: Viva!
0: Viva cheia de graça.
1: Viva!
0: Amém. Sentem um instantinho.